0: Marcos Valle, você ouviu de Joyce Moreno e Marcos Valle, Bora Meu Bem. Antes, Rai Nakaju. Conferimos com Céu, Della, Hervér Salter e Pupilo. Também ouvimos de Hélio Bentes, Lucas Castrap, com Ponto de Equilíbrio, Dia Dia Me Leve. Em Brasília, 9:14.
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0: E a gente traz agora Papas da Língua.

0: Vanguard, você ouviu de Lincoln Reginaldo e Neto Hélio Prado, Mesmo de Longe. Também, Enquanto Ela Não Chegar, você conferiu com Barão Vermelho, de Guto Goff e Maurício Barros. Ouvimos ainda Só os Loucos Sabem, com Charlie Brown Jr., música do Chorão e do Thiago Castanho, e a primeira com Papas da Língua, de Fernando Pezão e Serginho Moá, Eu Sei. 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
0: 9 horas 31 minutos em Brasília.
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0: Olha, você pode participar aqui da programação da Rádio Câmara. Basta mandar uma mensagem para o nosso WhatsApp, que é o 61 99978 9080, tá certo? No sábado e domingo você confere o seu pedido musical, no sábado de 2 às 3 da tarde e domingo de 11 ao meio-dia, no espaço Minha MPB. Agora é a vez de Caetano Veloso.

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0: Atlântida, ouvimos com a Adriana Patimpim, música da Rita Lee, do Roberto de Carvalho. Antes, Marina Lima, de Antônio Cícero e Marina, Fugaz. Você também ouviu Djavan com Boa Noite. E Caetano Veloso, música do Peninha, Sozinho.
1: 9h47 em Brasília.
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0: Olha, Zé Carlos Andrade vai ficando por aqui. Eu estou de volta na manhã de sábado a partir das 8. Conto com a sua audiência amanhã cedinho, tá bom? Deixo agora Ivan Lins com Maria Gadu, abrindo aí a sequência com a música do Ivan Lins e do Vitor Martins, Quem Me Dera. Uma ótima noite de sexta para você. Bom fim de semana, bom proveito.

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5: Em Brasília, 22 horas e 2 minutos.
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7: Uma ótima noite para você. Eu sou Val Monteiro, vou ficar contigo até as 8 da manhã com o melhor da música brasileira na programação do Marlon Ribas, que começa com Erasmo Carlos.

0: Música e interpretação de Duca Lindecker, Mundos Planos. Daniel na Cova dos Leões, Legião Urbana, Antes Mutantes, Ando Meio Desligado, É Preciso Saber Viver, música do Erasmo e Roberto Carlos, com Erasmo Carlos. Em Brasília, 22h19.
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0: Agora tem Nenhum de Nós.

0: Você ouviu Zélia Duncan em Frejá Exagerado. Era um garoto que, como eu, amava os Beatles e os Rolling Stones, Engenheiros do Havaí. E ainda Nenhum de Nós, Perfeita Companhia.
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0: Em Brasília, 22 horas e 32 minutos.
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0: Agora tem Ana Rato.

0: Cidade Natal, música e interpretação de Ludov. Das Aranha, música de Moriel, Com ou Sem? Sem você, Ana Rato.
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3: Ô Marta, tudo bem?
4: Tudo bom, Humberto.
3: Marta, eu assisti um filme maravilhoso que se chama... em português ele se chama Meia Luz, mas o nome em inglês é Gaslight, que é com Ingrid Bergman e Charles Boyer.
4: Um clássico, hein?
3: De 1944.
4: Nossa!
3: Não, tem uma versão de 1940, que é uma versão inglesa, que eu não cheguei a assistir. Não posso dizer se é boa ou ruim, mas a versão de 1944 americana é muito boa.
4: É mesmo? E o que você achou do filme? O que te chamou a atenção?
3: Ele é interessante porque, assim, é um casamento em que o homem faz o seguinte, vai fazendo com que a mulher comece a perder a noção dela mesma. No sentido seguinte, ele chega e diz assim, você anda perdendo muitas coisas.
4: Uhum.
3: Na verdade, ele esconde as coisas, mas ela fica pensando...
4: Sim, ele está desestruturando o senso de realidade dela.
3: E fica dizendo às criadas que estão em volta assim, olha, ela está um pouco doente, ela não está bem, sabe? Criando um ambiente em torno dela de doença já.
4: Uhum.
3: E você anda muito esquecida e acaba até conseguindo isolar a mulher de todos, ela chega até um ponto de sair de casa é um sinal de infidelidade, olha só.
4: E ela começa a ter culpa de coisas que... duvidar dela mesma e ter culpas que ela não deveria ter. Né?
3: Esse perfil, inclusive, acabou dando origem à expressão gaslighting, né?
4: Sim, sim, que é você negar a realidade, a experiência do outro, né?
3: É fantástico o filme.
4: Mas qual é a cena que faz essa expressão gaslighting aparecer?
3: É exatamente isso, é você suprimir, abafar o outro
4: não,
3: de uma forma...
4: Parece que no filme tem uma se não me falha a memória, tem uma cena em que ela ligava o gás ou apagava...

0: E
1: Ah,
0: ela aí
1: não.
0: desligava. Aí ele falou, não, você não ligou.
1: Não, mas não é só isso,
0: Oh,
1: não. É porque ela percebe que a queda da quantidade de luz em certos momentos à noite. E ela pergunta para as empregadas se elas estão percebendo. As empregadas não percebem. Então fica parecendo que
0: Ela que tá.
1: ela que está vendo exclusivamente isso. E não é verdade. Realmente a luminosidade cai. Eu não vou contar aqui, porque senão eu estrago o filme,
0: Sim,
1: né?
0: sim.
1: Mas
0: É uma manipulação dele.
1: é resultado do que ele está fazendo.
0: Agora, é interessante, né? Porque esse filme também traz uma questão, né, Humberto? Como o ser humano, ele é social e ele está muito ligado aos outros, né? Os outros são espelhos, né? Então, se todo mundo te tratar como louco, você tem uma hora que vai começar a se achar louco. Nesse caso, é de um casamento, né? De uma relação amorosa. Mas como que a gente precisa o tempo todo do outro para dizer quem a gente é, né? Então, assim, se o mundo te tratar de uma forma que tira a sua dignidade, você acaba acreditando que não tem dignidade. Se o mundo te olha com olhos carinhosos, você sente que tem valor. Então, como na verdade a nossa imagem, o nosso senso de realidade, a nossa narrativa, o nosso entendimento do mundo, da gente mesmo, depende, está entrelaçada com os outros, né?
1: Não, e isso ainda piora quanto mais isolado você fica no
0: Sim.
1: relacionamento dos dois. Eles são muito ele só.
0: Lógico, porque se você tem outras pessoas, você consegue. Por isso que às vezes, assim, você tem um problema, sei lá, no seu casamento, e é muito bom conversar com um amigo, porque às vezes um amigo, ele traz, ele pondera, ele ajuda você a sair da sua narrativa, ajuda você a perceber uma cegueira, ajuda a perceber um outro lado. Quando a gente tem um problema, por isso que é importante ter trocas, porque às vezes. Tem dois lados aí. Tanto a pessoa com que a gente conversa pode botar mais caraminhola na nossa cabeça, mas se for uma pessoa sábia, ela consegue desmanchar certas narrativas que a gente vai tecendo e que, na verdade, são neuróticas, né? Que dá outra perspectiva. Então, é isso, né? A gente precisa. Como os outros afetam o mundo em que a gente vive e o que a gente pensa da gente, né?
1: Não, e como a pessoa não consegue sair desse ciclo,
0: Sim.
1: ela no final ela só rompe essa história porque aparece uma terceira pessoa na vida dela.
0: Que valida.
1: Que diz assim, não, isso aí realmente está
0: É
1: acontecendo.
0: exatamente, quer dizer, é
1: Exatamente,
0: valida ela.
1: valida.
0: Não, realmente, você não tá louca. É isso mesmo. E você sabe que isso acontece muito na terapia, né? Às vezes o terapeuta valida alguma coisa que a pessoa se sentiu muito invalidada naquela experiência, naquela emoção.
1: Não, tem um livro chamado Fenômeno Gaslighting, de Stephanie Moulton, que ela diz até o seguinte: a sedução inicial é tão intensa que quando as coisas começam a desandar, é difícil não se sentir culpada ou não tentar, de algum modo, conseguir de volta a pessoa maravilhosa que você conheceu. Só que essa pessoa maravilhosa, na verdade, não existe. É uma construção que a pessoa
0: Porque
1: fez.
0: você esse tipo de pessoa narcisista, né? Relacionamento com uma pessoa muito narcisista, geralmente tem um padrãozinho, né? Então começa com o que eles chamam de love bombing, né? Que é assim, é tudo muito amor, é muita declaração de amor, é muitos gestos de amor, tudo muito maravilhoso. Aí a pessoa aos poucos ela vai mudando e começa a minar até chegar na violência psicológica e às vezes física também. Mas não é. Começa com um excesso de amor, muito um intenso ataque amoroso, vamos dizer assim, para depois começar. Isso é um padrão, né, de relacionamento abusivo.
1: É verdade. Ô, Marta, chegou o nosso andar, vamos lá?
0: Vamos lá.
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3: h 49 em Brasília.
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3: Agora tem Raul Seixas, música do Raul e Paulo Coelho, como vovó já dizia.
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4: Desenvolver um projeto profissional quando a aposentadoria precisa ser adiada ou complementada é a principal dica de Rafael Sanches Neto, que lançou o livro Reinvente-se, Trabalho e Realização na Segunda Metade da Vida. Ele explica que a maior parte dos trabalhadores não tem esse projeto, não se prepara para um novo período, que hoje em dia é bastante alongado, porque as pessoas vivem mais depois da aposentadoria.
5: Acabam se aposentando e se sentindo perdidas, porque não têm o que fazer, têm dificuldade para arrumar um novo trabalho, continuam sonhando com oportunidades de emprego, quando o momento é de se tornar mais um prestador de serviços do que um empregado.
4: Rafael aponta que é importante, nesta fase, ter disposição para encarar o desafio. O livro dele traz uma metodologia para elaborar um novo projeto profissional.
5: A pessoa, num primeiro momento, precisa fazer uma análise retrospectiva do que foi a sua vida até o momento em que se encontra e procurar descobrir quais são as suas principais competências, quer dizer, tudo aquilo que ela aprendeu e que pode servir para a construção de um novo projeto.
4: Com o projeto estruturado, é hora de construir alternativas para este segundo momento de vida. Uma atenção especial deve ser dada às competências para o novo mercado de trabalho que ainda não foram desenvolvidas. Na área de tecnologia, por exemplo, é preciso ter conhecimentos em comunicação por redes sociais e domínio das ferramentas da internet. E um curso de reciclagem pode ser uma boa opção.
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8: Você já ouviu falar em logística reversa? Calma que a gente explica. É quando produtos, materiais ou resíduos voltam do consumidor para o ponto de origem ou para lugares onde podem ser reaproveitados, reciclados ou descartados do jeito certo. Tudo isso para quê? Para reduzir o impacto ambiental e proteger a saúde da gente. E olha só, medicamento vencido não vai no lixo comum, muito menos no vaso sanitário ou na pia, hein? Farmácias, drogarias e unidades básicas de saúde recebem esses remédios e fazem um descarte correto, evitando a contaminação do solo, da água e dos animais. Agora atenção para outro item, pilhas e baterias usadas. Elas contêm substâncias perigosas como chumbo, mercúrio e lítio, e isso pode fazer mal à saúde. Por isso, supermercados, lojas de eletrônicos e outros comércios são obrigados a ter pontos de coleta. Então já sabe, nada de jogar no lixo. E tem mais. Eletrônicos como computadores, celulares, câmeras, geladeiras e micro-ondas também precisam de descarte certo. Muitos desses equipamentos podem ser reaproveitados em programas sociais e ainda ajudam a preservar o meio ambiente. E aquele óleo de cozinha usado? Nada de jogar na pia. Ele pode virar biodiesel, sabão ou até ração animal. Com o descarte correto, você evita a poluição de rios, lagos e do solo. Pequenos cuidados que fazem uma grande diferença. 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
12: Em Brasília, 23 horas e 6 minutos.
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12: Lobão.

0: Paralamas do Sucesso, Alagados e antes, Lobão, Vida Louca Vida. 23 horas e 15 minutos em Brasília.
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0: Noventa e seis ponto nove, Ira.

0: Vou te dar uma dica. Visitação ao Congresso Nacional para o público em geral e instituições de ensino é gratuita e guiada. Acontece de forma integrada entre o Senado Federal e a Câmara dos Deputados. Para mais informações, agendamento, acesse o site congressonacional.leg.br/visite ou pelo 0800-0619-619. Você ouviu o Terminal Guadalupe, Favas Contadas, Ando Meio Desligado, Patufu, Lulu Santos, Dancing Days, Núcleo Base, música do Edgar Scandurra com Ira.
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0: Em Brasília, 23 horas e 32 minutos.
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0: Hoje, quem está fazendo aniversário é o Gilberto Gil, 84 anos, quase 60 álbuns e em torno de 4 milhões de cópias vendidas. Gil já venceu 9 Grammys entre estadunidenses e latinos. Ele misturou samba, o baião, o forró e também o rock, da música africana, do reggae, do funk e do jazz. E nós vamos ouvir Punk da Periferia, que é uma mistura do punk rock e o funk. Essa música retrata a dureza da vida na periferia. A música pretendia ser uma homenagem bem humorada ao movimento urbano, mas acabou sendo recebida com desconfiança pelo movimento. Vamos ouvir.

0: Marcelo Genesi, Café com Leite de Rosas, Dias e Noites, Felipe Cato, Zé Pi, Acredito e Gilberto Gil, música do Gil, Punk da Periferia.
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0: São 23h49 em Brasília.
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0: Agora tem para você Cazuza, música do Cazuza e Frejá, como já dizia Djavan.

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3: Em Brasília, 12h01.
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3: 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E a gente volta com Erasmo Carlos.

0: Los Hermanos, Ana Júlia, música do Marcelo Camelo, Terço. Rei Amigo, cover, música e interpretação do Erasmo Carlos. Meia-noite 13 em Brasília.
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0: Na Rádio Câmara tem Rita Lee.

0: Eu Caminhava, Nenhum de Nós, teve ainda Legião Urbana, Andrea Doria e Pirataria, Rita Lee.
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0: Em Brasília, 00h28.
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0: Gilson.

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1: Você pode receber pelo WhatsApp em tempo real notícias do Parlamento, do Plenário e das Comissões. Acesse cd.leg.br/WhatsApp. Agora tem Boca Livre e Nancy Vieira.

0: Vanguard, O Que Seria de Nós, Mais Perfumado, música e interpretação da Adriana Calcanhoto, e antes, Rasgamundo, Boca Livre, Nancy Vieira. Meia-noite e 49 em Brasília.
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0: Antônia Dinê, Quero um Chamego.

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1: No dia 27 de junho de 1831, morreu uma parisiense, uma francesa de Paris, chamada Marie-Sophie Germain. Ela foi uma matemática, ela foi física, ela foi filósofa francesa. Estamos falando, veja só, do século XVIII, tá? Século XVIII e século XIX. Ela foi tudo isso, ela deu contribuições muito grandes à teoria dos números e também à teoria da elasticidade, que foi usada na construção civil. Essa teoria serviu para a fabricação de automóveis, serviu até para a construção da Torre Eiffel, para citar um ícone da cidade dela. Ela foi autodidata, aprendeu tudo com os livros que estavam na biblioteca do pai dela, incluindo obras antigas, né, da Grécia, obras do Arquimedes. Com toda a sua obra, com todo o seu autodidatismo e os seus estudos, Marie-Sophie recebeu um prêmio da Academia Francesa de Ciências por causa dessa teoria que eu citei, a teoria da elasticidade. E como ela era mulher, ela não pôde ter uma carreira como uma pesquisadora, como os homens tinham carreiras de pesquisadores no século XVIII e no século XIX, né? Mas a contribuição que ela deu é lembrada. Hoje ela é nome de rua e há uma escola para garotas que recebeu o nome de Marie-Sophie Germain. A Academia de Ciências em Paris concede um prêmio que se chama Prêmio Sophie Germain na área da matemática. Ela morreu aos 55 anos de idade, no dia 27 de junho de 1831, e nasceu no dia 1º de abril de 1776. Uma grande mulher da humanidade, uma mulher que deu uma contribuição imensa na área da engenharia graças aos seus conhecimentos profundos da matemática e à sua teoria da elasticidade. A música do dia, que lembra o aniversário, né, de morte de Marie-Sophie Germain, no dia 27 de junho de 1831, é uma música de um grupo chamado Elástica. Ela que fez a teoria, né, deu suas contribuições à teoria da elasticidade. O grupo se chama Elástica, a música se chama 2x1. Essa música faz parte da trilha sonora do filme Trainspotting, né? Um filme do Danny Boyle, do final dos anos 90, se não me engano. Elástica.

Você ouviu 2 por 1 de Mark Waterman com o grupo Elástica. No dia 27 de junho de 1831, morreu Marie-Sophie Germain, a matemática que desenvolveu a teoria da elasticidade. Aniversário de 195 anos. Olha só, daqui a 5 anos será o bicentenário da morte dessa grande cientista, né, que contribuiu com a engenharia, com a sua teoria da elasticidade. E a música foi do grupo Elástica. A música do dia volta amanhã.

0: Em Brasília, 1:06.
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0: A voz da Gal Costa para você.
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0: 1:16 em Brasília.
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fonte do artista. O tempo não para, e no entanto, ele nunca envelhece.

0: Tim Maia, Tudo Vai Mudar. Foi Embora, música e interpretação de Ana Canhas. Caetano Veloso, música do Caetano, Força Estranha.
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2: Em Brasília, 1h29.
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2: Agora tem Milton Nascimento e Belmundo.

0: Jorge Benjor, Nação Zumbi, Charles, Anjo 45, Expresso 2222, música do Gil com Juca Sul, e teve também Djavan, Me Leve e Saudade dos Aviões da Paner, Belmondo e Milton Nascimento. Em Brasília, 1h49.
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0: Dudu Maia, 1-0.

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1: Em Brasília, 2:02.
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6: Hoje quem está fazendo aniversário é Zezé Mota, 82 anos, essa consagrada atriz, cantora, ativista brasileira, nascida em Campos dos Goytacazes, no Rio de Janeiro. A diva negra da cultura brasileira, com mais de 6 décadas de carreira, destaca-se por sua versatilidade como atriz e cantora. Ela começou profissionalmente no teatro, em 67, e é uma das maiores e mais completas artistas do nosso país. É uma lenda viva da cultura brasileira e um importante expoente da cultura afro-brasileira. Vamos ouvir Zezé Mota.

0: Maria Bethânia, música do Chico César, Onde Estará o Meu Amor, Fala, Secos e Molhados. Pecado Original, música do Caetano com Zezé Mota. Em Brasília, 2h13.
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0: Sai Guarabira.

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0: Joyce Moreno, O Mar, Taxlonar, Zé Ramalho. Música e interpretação do Sai Guarabira, Harmonia.
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0: Duas e 24 em Brasília.
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0: Agora você ouve Nara Leão.

0: Quarteto em Si, Maria Maria, Decisão, Luiz Melodia, A Banda, música do Chico Buarque com Nara Leão. 2h35 em Brasília.
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0: Rádio Câmara, sua sintonia, trazendo agora Azimuth.

0: Lenny Andrade, Choro Bandido, Leila Pinheiro, música do Caetano e João Donato, No Ideia. Linha do Horizonte, Azimuth. Em Brasília, 2h47.
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0: Para começar este bloco, tem música do Aldir Blanc e João Bosco, O Rancho da Goiabada, com João Bosco.

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1: Três horas e um minuto em Brasília.
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0: Gal Costa, Faltando um Pedaço, música do Djavan, Primavera, Nana Caymmi, Canção da América, música do Fernando Brant e Milton Nascimento, com 14 bis. Em Brasília, 3 horas e 11 minutos.
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0: Martinho da Vila, Alô Noel.

0: Vinícius de Moraes, Canto de Ossanha, Chorinho pra Você, Dois de Ouro. Martinho da Vila, Alô Noel.
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0: 3 horas e 22 minutos em Brasília.
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0: Agora você recorda Elis Regina.

0: Curumim chama Cuiatã, que vou contar, música e interpretação do Jorge Benjor. Tim Maia, Gostava Tanto de Você, música do Edson Moraes Trindade. A Tua Presença Morena, Caetano Veloso. E antes, Elis Regina, Me Deixas Louca. Em Brasília, 3 horas e 35 minutos.
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0: Rádio Câmara, a melhor. Ivan Lins.

0: Com Dor, Oswaldo Montenegro. Carol Saboia, Amanhecendo, cantoria, música do Ivan Lins e Vitor Martins, com Ivan Lins. Em Brasília, 3 horas e 50 minutos.
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0: Milton Nascimento. Música do Ronaldo Bastos e Beto Guedes, Amor de Índio.

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3: Em Brasília, 4 horas e 2 minutos.
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3: Rádio Câmara, sempre com você, Gilberto Gil.

0: Ney Mato Grosso, música do André Filho, Bamboleo, After Sunrise, Sérgio Mendes, Gilberto Gil, música do Gil, o Esotérico. 4:14 em Brasília.
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0: Trago para você o Seu Valença.

0: saudade, né, rapaz?
1: Muita saudade, muita saudade.
0: Imagino. E olha, eu era pequeno, meu pai tocava sempre uma viola, lembro meu pai tocando. E a gente já gostava do Gonzagão, né? A gente gostava do forró.
1: Luiz Gonzaga fez uma escola, né, Toninho? Deixou muitos seguidores. E eu sou o mais próximo.
0: Com certeza, Dominguinho, você tá na frente de todo mundo.

0: Onde aos Ratos, Chico Buarque, Dominguinhos e Toninho Horta, Vida do Viajante. O Tempo e o Vento, ao seu Valença.
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0: 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Em Brasília, 4 horas e 27 minutos.
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0: Maria Bethânia.

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1: Se Tudo Pode Acontecer, Arnaldo Antunes, Sai Guarabira, Dona, Memórias do Mar, Maria Bethânia. 4:39 em Brasília.
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1: Tem exposições em comemoração aos 200 anos da Câmara. No Salão Negro, tem a exposição Apontando para o Futuro. No Salão Verde, uma história de muitas casas. Na Galeria Teresa de Benguela, a origem do Legislativo Brasileiro. E no plenário, Ulisses Guimarães, Vida pela Democracia. Essa exposição no plenário é aberta somente aos finais de semana e feriados, até o dia 2 de agosto, das 9 da manhã às 5 da tarde. Visite! Para você, agora, Nara Leão.

0: Alex é Bom Tempo, Farol da Barra, música do Galvão e Caetano. Leila Pinheiro e Gonzaguinha, Espere por Mim, Morena. Quero que vá tudo pro inferno, Nara Leão, música do Erasmo e Roberto Carlos. Em Brasília, 4 horas e 52 minutos.
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0: Toquinho e Vinícius de Moraes, Escravo da Alegria.

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2: Em Brasília, 5:01.
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2: Belchior.

0: Você ouviu Nana Caymmi, César Camargo Mariano, Doce Presença. As Minas do Mar, João Bosco. Música e interpretação do Belchior, fotografia 3x4. Em Brasília, 5h15.
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0: Rádio Câmara sempre com você, trazendo agora a Djavan.

0: As Rosas Não Falam, música do Cartola com Fagner, Fátima Guedes, Lápis de Cor, Banho de Rio, música e interpretação do Djavan.
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1: E 27 em Brasília.
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1: Clara Nunes.

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0: Gal Costa, música do Gil, De Onde Vem o Baião, Zé Ramalho, Banquete de Signos, Feira de Mangaio, Clara Nunes. Em Brasília, 5h37.
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0: Começo este bloco com o aniversariante do dia, Zezé Mota, que está completando hoje 82 anos, essa carioca, que começou a sua carreira como cantora em 71, apresentando-se como Kroner das casas noturnas Balacobaco e Telecoteco em São Paulo. Vamos ouvir Zezé Mota.

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0: Jorge Aragão, Doce Amizade, Perdoa, Paulinho da Viola, Zezé Mota, Rita Baiana. Em Brasília, 5h49.
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0: Começa este bloco com Elis Regina, música do Ivan Lins e Vitor Martins.

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1: 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Em Brasília, 6 horas.
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1: Rádio Câmara, sempre com você, Tim Maia.

0: Max de Castro, Depois da Festa, palco, música do Gil com Jorge Benjor, Tim Maia, Primavera. Em Brasília, 6 horas e 11 minutos.
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0: 96.9, Milton Nascimento.

0: Tão longe, Érica Machado, nem Mato Grosso, música do Chico Construção, para Lenny McCartney e Milton Nascimento.
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0: Em Brasília, 6 horas e 27 minutos.
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0: Agora tem Chico Buarque.

0: Ela, música e interpretação do Gilberto Gil, Maria Bethânia, Lua Bonita, Luísa, Chico Buarque, música do Antônio Carlos Jobim. Em Brasília, 6 horas e 34 minutos.
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0: Agora tem banda Black Hill.

0: Morena Boca de Ouro, música do Ari Barroso com Leni Andrade, Pedro Miranda, Samba Original e Vidigal com Banda Black Hill. Em Brasília, 6 horas e 46 minutos.
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0: Para começar este bloco, tem Arnaldo Antunes, Naturalmente, Naturalmente.

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2: No dia 27 de junho de 1831, morreu uma parisiense, uma francesa de Paris, chamada Marie-Sophie Germain. Ela foi uma matemática, ela foi física, ela foi filósofa francesa. Estamos falando, veja só, do século XVIII, tá? Século XVIII e século XIX. Ela foi tudo isso e ela deu contribuições muito grandes à teoria dos números e também à teoria da elasticidade, que foi usada na construção civil. Essa teoria serviu para a fabricação de automóveis, serviu até para a construção da Torre Eiffel, para citar um ícone da cidade dela. Ela foi autodidata, aprendeu tudo com os livros que estavam na biblioteca do pai dela, incluindo obras antigas, né, da Grécia, obras do Arquimedes. Com toda a sua obra, com todo o seu autodidatismo e os seus estudos, Marie-Sophie recebeu um prêmio da Academia Francesa de Ciências por causa dessa teoria que eu citei, a teoria da elasticidade. E como ela era mulher, ela não pôde ter uma carreira como uma pesquisadora, como os homens tinham carreiras de pesquisadores no século XVIII e no século XIX, né? Mas a contribuição que ela deu é lembrada. Hoje ela é nome de rua e há uma escola para garotas que recebeu o nome de Marie-Sophie Germain. A Academia de Ciências em Paris concede um prêmio que se chama Prêmio Sophie Germain na área da matemática. Ela morreu aos 55 anos de idade, no dia 27 de junho de 1831, e nasceu no dia 1º de abril de 1776. Uma grande mulher da humanidade, uma mulher que deu uma contribuição imensa na área da engenharia graças aos seus conhecimentos profundos da matemática e à sua teoria da elasticidade. A música do dia, que lembra o aniversário, né, de morte de Marie-Sophie Germain, no dia 27 de junho de 1831, é uma música de um grupo chamado Elástica. Ela que fez a teoria, né, deu suas contribuições à teoria da elasticidade. O grupo se chama Elástica, a música se chama 2x1. Essa música faz parte da trilha sonora do filme Trainspotting, né? Um filme do Danny Boyle, do final dos anos 90, se não me engano. Elástica.

0: Você ouviu 2 por 1 de Mark Waterman com o grupo Elástica. No dia 27 de junho de 1831, morreu Marie-Sophie Germain, a matemática que desenvolveu a teoria da elasticidade. Aniversário de 195 anos. Olha só, daqui a 5 anos será o bicentenário da morte dessa grande cientista, né, que contribuiu com a engenharia com a sua teoria da elasticidade. E a música foi do grupo Elástica. A música do dia volta amanhã.
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2: Foi assinada a medida provisória que cria o Move Brasil para entregadores e motociclistas, um financiamento voltado a profissionais que trabalham com entregas de mercadorias e transporte de passageiros ou cargas por meio de aplicativos ou com carteira assinada para a compra de motonetas, ciclomotores e motocicletas. Os trabalhadores precisam ter pelo menos 6 meses de cadastro na plataforma e no mínimo 100 corridas ou entregas realizadas. Também são contemplados profissionais seletistas com vínculo formal de emprego que exerçam atividades de transporte urbano de cargas ou passageiros. O programa permitirá o financiamento de um veículo por beneficiário, sem entrada e com cobertura de até 100% do valor do bem. A linha terá taxa de juros abaixo da praticada pelo mercado, 2 meses de carência e prazo de financiamento de até 48 meses.
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3: Sete horas e um minuto em Brasília.
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3: 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Tô esperando, hein? Cazuza.

0: Dima Staccato, música do Zé Cabaleiro, Bandeira, Coisas Que Eu Sei, Dani Carlos, Titãs, Porque Eu Sei Que É Amor, e teve ainda Cazuza, Codinome Beija-Flor. 7:15 em Brasília.
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0: Para você, Lenine Lula Queiroga.

0: Mágico, Marina Sena, Gilsons Tropiquilas e Baiana System presente. Ed Mota e J.T. Meirelles, Bananeira e Êxtase. Lula Queiroga e Lenine.
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2: Um palco, um pódium, uma orquestra inteira à frente, atenta, à espera de um comando. Ao erguer as mãos e entrar em movimento, alguns maestros parecem desenhar o espaço onde o som vai surgir e circular. Pierre Boulez foi daqueles que transformam a regência em pensamento visível, arquitetura em movimento, matemática em gesto. Preferia as mãos nuas, dispensando a batuta, como se quisesse tocar diretamente a matéria sonora e moldá-la com precisão quase cirúrgica. Movimentos calculados, mas jamais frios. Inflexões rigorosas, mas nunca mecânicas. Ligado à matemática, Boulez regia como quem resolve uma equação complexa, revelando a beleza escondida da lógica interna das obras. Foi um dos regentes mais influentes do século XX e início do século XXI. Dirigiu as principais orquestras do mundo sempre com a mesma marca: clareza estrutural, transparência tímbrica, recusa ao excesso. Seu repertório predileto era o do século XX, onde encontrava natural afinidade com Stravinsky, Bartók, Webern, Messiaen. Mas quando se voltava ao século XIX, levava um olhar renovador, iluminando as partituras com uma nitidez que parecia revelar camadas inauditas. Boulez foi também compositor de vanguarda, pedagogo exigente, ensaísta de pensamento afiado e fundador de instituições dedicadas à pesquisa musical. Sua influência atravessa a música, a filosofia, a ciência, a estética. Era um espírito inquieto, atento às relações entre som e número, entre forma e tempo, entre criação e análise. Nesta edição, o maestro se revela não pelo prisma de suas próprias obras, mas pela forma como interpretou a tradição francesa, um território onde sua inteligência sonora encontrou terreno fértil para florescer. Comecemos com um compositor cuja imaginação orquestral sempre exigiu intérpretes capazes de domar o fogo sem apagar o brilho. Um espírito visionário, teatral, ousado, cuja escrita encontrou em Boulez um leitor alerta às tensões e linhas que sustentam o drama. Uma leitura que equilibra exuberância e rigor, teatralidade e clareza, numa síntese singular que devolve à obra sua força original, sem perder o controle da forma. Abertura da ópera Benvenuto Cellini, de Hector Berlioz.

0: Abertura da ópera Benvenuto Cellini de Berlioz, Filarmônica de Nova York, sob a regência do maestro Pierre Boulez. Na sequência, um misterioso canto crepuscular de sereias.
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Depois do brilho metálico e pulsação heróica, o curso deságua num território onde a cor se dissolve em atmosfera sonora. Um universo onde Boulez também encontrava uma afinidade natural, o da poesia que se constrói pela transparência. A orquestra respira como um organismo líquido. Vozes femininas surgem como miragens ondulando entre luz e sombra. Boulez evita o nevoeiro impressionista e revela a estrutura que sustenta o mistério. O movimento das linhas é claro, mas nunca rígido. O timbre é puro, mas nunca seco. As sereias não seduzem pelo excesso, mas pela precisão com que cada cor se encaixa na outra. É o compositor filtrado por um olhar que privilegia a forma sem sacrificar o encanto. Noturno número 3, Sirène, de Claude Debussy,

Noturno número 3, Sirene, de Debussy, John Aldiss Choir e Orquestra New Philharmonia, sob a regência de Pierre Boulez. A sequência, Bailado para um romance pastoral com ninfas, sátiros e piratas.

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da penumbra cintilante, avançamos para um mundo onde a cor se torna corpo, onde a dança se transforma em paisagem, onde a orquestra se expande em luminosidade. Um território que Boulez dominava com maestria absoluta. A música que se ergue agora é pura luz. O amanhecer se desdobra em camadas, cada uma revelada com precisão microscópica. Boulez conduz a orquestra como quem abre janelas sucessivas, permitindo que o brilho se intensifique sem jamais se tornar ofuscante. A dança final pulsa com energia controlada, vigorosa, mas sempre transparente. É o compositor em estado de cristal, sensual, mas nunca turvo, exuberante, mas sempre arquitetado. Em seus três movimentos, a suíte número 2 do balé Daphnis e Chloé, de Maurice Ravel.

0: Daphne e Chloé, suíte número 2 de Ravel. Filarmônica de Nova York, regida por Pierre Boulez. Na sequência, introdução para uma lenda persa e sinfonia.
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Vigor, elegância e modernidade. Retrato fiel da inteligência sonora de Pierre Boulez em duas obras que dialogam com a modernidade francesa de forma distinta. Uma fanfarra que irrompe como clarão cerimonial e um movimento sinfônico que sintetiza vigor ritmo e clareza neoclássica. Ambas revelam um Boulez atento ao detalhe, ao pulso, à lógica interna da forma. A fanfarra é breve, incisiva e radiante. Boulez a conduz com brilho controlado, deixando que os metais ressoem com solenidade, sem perder a nitidez do ataque. O movimento final da sinfonia irrompe com energia contagiante. O ritmo é firme, a escrita é clara, a vitalidade é envolvente. Boulez revela a lógica interna da obra, com precisão matemática, mas sem apagar o impulso dançante que a anima. Fanfarra do balé La Pairie, de Paul Dukas, e o quarto movimento da Sinfonia número 3, em Sol Menor, de Albert Roussel.

0: Fanfarra do Ballet La Perrie de Dukas e quarto movimento da Sinfonia número 3 de Roussel, Filarmônica de Nova York, sob a regência do maestro Pierre Boulez. Cinco universos, cinco maneiras de compreender o pensamento musical de Boulez através da lente de cinco outros criadores. Um prisma a revelar um artista que fez da regência uma forma de pensamento. Boulez não apenas interpretava, ele decifrava, reorganizava, iluminava. Sua relação com a música era a de um arquiteto que compreende a estrutura antes de erguer o edifício. A de um matemático que encontra beleza na lógica. A de um poeta que sabe que o silêncio também é matéria. Seu legado permanece vivo não apenas nas gravações, mas na forma como ensinou gerações a ouvir com rigor, curiosidade e abertura. Sua presença aqui se manifesta na clareza das linhas, na precisão dos gestos, na inteligência que atravessa cada obra. Um maestro que transformou o som em pensamento e o pensamento em arte musical. Até a próxima edição em mais um passeio pela magia da música erudita. 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
3: A Lei Seca completou 18 anos no dia 19 de junho, com resultados significativos na redução de acidentes de trânsito, mas os órgãos fiscalizadores já verificaram que os números voltaram a subir. Segundo os especialistas, isso mostra que é necessário reforçar as campanhas de conscientização. Essa foi uma das conclusões de seminário promovido pela Comissão de Viação e Transportes da Câmara dos Deputados. Patrícia Monteiro, coordenadora da Operação Lei Seca do Rio de Janeiro, diz que vários motoristas usam redes sociais ou aplicativos para saber onde está a fiscalização. No Rio, a Lei Seca resultou em uma queda de 20% das mortes no trânsito. O coordenador da Frente Parlamentar Mista em Defesa do Trânsito Seguro, deputado Hugo Leal, do PSD do Rio de Janeiro, defendeu que estados e municípios que não reduzam o total de acidentes recebam menos repasses de multas.
4: Eu, particularmente, não vejo aqui a grande necessidade de modificação legislativa. O que eu vejo é a questão da mudança de comportamento dos órgãos de trânsito para a efetiva aplicação.
3: Glauber Peixoto, diretor do DETRAN do Distrito Federal, ressaltou a necessidade de aumentar a conscientização dos motoristas. A quantidade de multas aplicadas pelo DETRAN passou de 2.600 em 2008 para 30 mil em 2025.
5: Então a gente precisa também evoluir nesses procedimentos que envolvem a aplicação como um todo da lei. Isso é importante para a gente conseguir fazer com que aquelas pessoas que cometem essa infração, ou seja, que colocam pessoas em risco, não só os próprios condutores, que elas também entendam que, através da aplicação, elas devem parar de ter esse tipo de atitude.
3: Para Gabriela Teló, da Fundação Tiago Moraes Gonzaga, as campanhas têm que focar nos jovens. Segundo ela, a faixa etária que mais registrou mortes no trânsito em 2024 foi a que está entre 20 e 29 anos. Da Rádio Câmara de Brasília, Silvia Minhato.
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1: Oito horas 34 minutos em Brasília. 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
7: Que bacana você ligado nesta manhã de sábado aqui na Rádio Câmara. Eu sou o Zé Carlos Andrade. A partir de agora te acompanho, tá? Trazendo aí na programação de Marlon Ribas os principais sucessos da música popular brasileira. Você confere com a gente não só os medalhões, como também a gente destaca para você os novos nomes, os lançamentos. Você confere aqui em 96,9 MHz. Vamos em frente então para começar. A gente recorda A Cor do Som com a música do Caetano, Menino Deus.

0: Você ouviu na Rádio Câmara Vanessa Rangel, de Ari Spelling e Vanessa, do Avesso. Antes, Beto Guedes, dele e do Ronaldo Bastos, O Sal da Terra. Ouvimos ainda A Cor do Som, música do Caetano Veloso, Menino Deus.
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3: Oito horas 47 minutos em Brasília.
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5: Olha, daqui a pouquinho você vai conferir o programa Feijoada Completa com Edson Júnior, um programaço você não pode perder a partir das 9. E às 11 horas, na sequência, logo após o Feijoada, você confere também o programa Aplauso, tá bom? Deixo agora, então, abrindo a sequência, Laura Lavieri com a música de Alex Freitas e Carlos Caetano, Deixa Acontecer.

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Um grande abraço para você que está com a gente aqui pela Rádio Câmara, pelas emissoras parceiras em todo o país, pela Rede Legislativa de Rádio. Mais uma edição do Feijoada Completa no ar para você. É, e eu com delay aqui, mas tudo bem. É isso, você tá ouvindo a Beth Carvalho com o som Vou Festejar, né? Apesar do tom meio vingativo dessa música, né? Vou festejar o teu sofrer, o teu penar. Mas essa música tem passado no país inteiro como praticamente um hino, né? Nos estádios de futebol. A torcida do Botafogo, que é o time do coração da madrinha do samba, da Beth Carvalho, sempre canta essa música lá no estádio. E em Belo Horizonte, essa canção também é muito cantada pela torcida do Atlético Mineiro, né? Curioso que uma canção que nada tem a ver com futebol tenha essa aceitação tão grande nos estádios, né? Tem essa coisa de ser cantada em estádios pelas torcidas. A própria Beth Carvalho nunca conseguiu explicar isso. Uma vez na entrevista aqui no Feijoada Completa, ela falou que também não entendia o porquê deles usarem essa música Vou Festejar nos estádios. Mas, como fala assim, né? Vou festejar o teu sofrer, o teu penar, pode ser uma boa coisa pra se cantar pra torcida adversária, né? Pois é, o importante é que essa música é uma festa só. E é muito... tem um tom festivo gostoso também, né? Um samba delicioso da nossa grande madrinha do samba. E no Feijoada Completa, falando em samba, feijoada, né? Coisa boa demais. No programa de hoje a gente vai ter aqui, a gente vai começar, né? Falando sobre saúde bucal. É, a saúde da boca, gente. Julho, agora é lei, né? Julho é considerado o mês para a conscientização sobre a importância, né, do cuidado com a saúde da boca. E nós vamos saber mais sobre isso aqui no programa de hoje. No segundo bloco temos a participação do Márcio Aquiles Sarge trazendo a sua análise da Copa do Mundo, né? A primeira fase, também falando um pouco das perspectivas para os jogos que vão vir, essa fase de mata-mata que vai começar agora nessa semana que vem, e falando sobre essa disputa Brasil-Japão, que já vai ser um jogo bem complicado para a nossa seleção, né? Vamos ter ainda a participação do pessoal do IMET, né? Do Instituto Nacional de Meteorologia, vai falar da previsão do tempo e vai trazer para a gente também um pouco sobre por que anda chovendo onde não deveria chover no mês de junho. Brasília é um belo exemplo. Aliás, o que acontecendo com essa chuva no mês de junho, a gente deixa a janela aberta porque tem certeza que não chove, e aí vai e molha a casa toda porque choveu. É duro, hein? Dureza. No terceiro bloco a gente vai falar sobre um tema bem espinhoso, né? É que questão, mas também é muito importante. A questão da doação de corpos humanos para pesquisa científica e também aprendizado nas faculdades que tratam, né, que ensinam disciplinas de saúde. Tem um projeto de lei em análise na casa sobre esse assunto, já está regulamentado, mas tem um projeto de lei para esse tema, então a gente vai saber um pouco mais. No quarto bloco, no nosso quadro Faixa Bônus, a gente vai conhecer uma pérola, né, um trabalho aí de uma cantora cabo-verdiana. Na verdade ela é portuguesa, nascida em Portugal, mas adotou Cabo Verde como sua pátria cultural, e ela faz um trabalho maravilhoso. Você vai ouvir algumas canções dela aqui no nosso quadro Faixa Bônus, a Lura, Maria de Lourdes, que tem, né, esse nome artístico de Lura. E este é o Feijoada Completa, que já está no ar. E a gente começa ouvindo essa versão, pra mim é uma pérola, do Caetano Veloso, tema da Raquel de Vale Tudo, lá em 1988, né? Essa canção do Ari Barroso, né? Cantada aqui com essa interpretação magistral do Caetano. Isto aqui, o que é?

belíssima interpretação aí dessa música de Ari Barroso, né? Isso aqui, o que é uma canção realmente lindíssima. É, e pra gente falar um pouco, né? Pra gente poder celebrar um pouco o nosso Brasil, Brasilzão, que vai aí disputar contra o Japão a 16avos de final da Copa do Mundo na segunda-feira, né? Então, 14h, fica ligado aí, tem jogo do Brasilzão. E eu já estou aqui com a minha camisa do Brasil aqui, vim hoje fazer o programa Feijoada Completa de camisa da seleção brasileira. É isso aí. Obrigado, Caetano, por essa pérola que você trouxe pra gente.

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1: Então vamos, então, com a nossa feijoada completa. Você está ouvindo o som de João Gilberto, do álbum famoso, né? Do épico álbum Chega de Saudade, de 1959. Essa canção aí, Morena Boca de Ouro, né? Morena da Boca de Ouro, que inclusive também é citada, essa música é citada no Samba da União da Ilha do Governador, de 1988, em que foi feita uma homenagem ao Ari Barroso. E aí vai cantar o quê, calouro, Morena da Boca de Ouro, né? Quem se lembra desse belíssimo samba puxado pelo Haroldo Melodia, grande Haroldo Melodia. Muito bem, a gente tá tocando essa música porque fala da boca, né? E a boca é uma coisa importante, a gente tem que cuidar da boquinha da gente, afinal de contas, é através dela que muita coisa acaba nos contaminando, né? A passagem bíblica que diz que o que entra na boca das pessoas não contamina, é assim que sai. E de fato, né? O que entra na boca das pessoas contamina só as pessoas. Agora, o que sai realmente, né? O que se diz pode contaminar a humanidade inteira, como a gente já viu tantos exemplos por aí. Olha, julho passou, então, a ser agora oficial o mês, né, considerado o mês da conscientização sobre saúde bucal no nosso país, à medida que foi estabelecida, né, pela Lei nº 15.408, de 2026, sancionada pelo presidente Lula, essa lei que foi publicada aí no dia, no Diário Oficial, né, do país, né, do Diário Oficial da União, e ela traz essa norma, né, institui aí o mês de julho, chamado Julho Neon, Julho Neon, período anual aí em que a gente vai ter essas ações de conscientização, né? Aqui na Câmara foi aprovado pela Comissão de Constituição e Justiça, né, o projeto de lei que vem do Senado, lá do senador Humberto Costa, e ele foi apensado, né, o projeto do deputado Jorge Sola, do PT da Bahia, esse projeto que cria uma política nacional de saúde bucal no âmbito do Ministério da Saúde, no âmbito do Sistema Único de Saúde, o SUS. E sobre esse tema nós vamos conversar com o deputado Jorge Sola. Aliás, o João Gilberto vem da Bahia, deputado Jorge Sola também da Bahia, PT da Bahia, conversando com a gente agora. Deputado, boa tarde.
2: Boa tarde, é um prazer falar com você e com todos os ouvintes da Rádio Câmara. Um assunto tão importante, né? Mais uma conquista para a saúde bucal. É importante, você resgatou aí um projeto nosso que foi feito. É até interessante eu contar a historinha desse projeto, porque eu fui secretário de Atenção à Saúde no primeiro governo Lula.
1: Sim.
2: Humberto Costa era o ministro da Saúde.
1: Verdade.
2: E foi o período em que nós incorporamos fortemente a saúde bucal no SUS. E depois, eu já como deputado federal e o Humberto como senador, construímos juntos um projeto de lei, ele entrado no Senado, eu na Câmara, com o mesmo teor, para alterar a lei orgânica da saúde, porque, por incrível que pareça, a nossa lei orgânica que regulamentou o sistema de saúde não tratava da saúde bucal, não tratava da oftalmologia, do conjunto das responsabilidades, das atribuições do SUS. Né?
3: Só porque
1: perfeito,
2: então,
1: perfeito.
2: Então, isso fez uma diferença importante, né? Porque agora a nossa lei orgânica coloca, junto às atribuições da saúde, também a saúde bucal.
1: Deputado, qual a expectativa?
2: E agora o meio da conscientização vai ajudar, né, a fomentar as práticas, incorporar isso nos processos também educativos. Vai ser importante essa medida.
1: Ah, pois é, porque agora tem um mês da conscientização que vai ter um despertamento aí de campanhas, enfim, todo o país, né?
2: Isso.
1: A ideia seria exatamente
2: isso.
1: Essa, né?
2: A ideia é que você possa fomentar isso nas escolas, nos meios de comunicação, no conjunto da sociedade, mostrando a importância das medidas de prevenção, de controle e de recuperação também no âmbito da saúde bucal.
1: Agora, doutor, quais são os principais gargalos hoje para que a gente tenha uma expansão maior do cuidado com a saúde bucal no país inteiro, né? A questão da capilaridade do SUS com relação, por exemplo, ao atendimento odontológico, né? A gente sabe que a consulta especializada ainda é um desafio muito grande do Sistema Único de Saúde. Como é que o senhor avalia esse aspecto, os desafios que se tem para que a saúde bucal seja mais capilarizada no país, mais presente, principalmente nas comunidades mais pobres do nosso país?
2: Desde o primeiro governo do presidente Lula, que assumiu no conjunto das ações de atenção básica a saúde bucal. E também a oferta de centros de especialidades, né, os CEUS, a odontologia também, nesse outro perfil de serviços especializados também. Né? Então, isso fez uma mudança importante e a gente continua nessa luta para levar para atenção básica cada município, e tanto na atenção básica, a saúde bucal, quanto na atenção especializada.
1: Uhum. Agora, saneamento básico também é um desafio, né, deputado? A gente tem que pensar que muito do que se come, infelizmente, de má procedência, e aí a gente fala de saúde básica, de atenção, de cuidado com relação aos produtos que a gente ingere, quer dizer, tudo isso conta para uma saúde melhor, né, para uma saúde bucal melhor, né? Alô, deputado? Caiu a chamada aqui do deputado Jorge Sola. Nós estávamos falando justamente sobre esse aspecto, né? O deputado levantando aí um assunto que é importante, né? A gente falando da capilaridade do sistema, né, de saúde, e realmente, né, há esse cuidado, houve, né, essa criação, inclusive foi um grande destaque, né, até na imprensa e tudo, a criação dessa política de saúde bucal, e agora a lei sendo votada na Comissão de Constituição e Justiça, a gente, né, aguardando aí se ela vai ser, vai ter que passar pelo plenário ou não. A gente não, eu não sei se ela é terminativa, mas de qualquer forma, né, a questão da saúde bucal é muito importante. E o saneamento básico, a gente sabe que é um aspecto importante. A gente tem que ter muito cuidado com o que a gente ingere, né? Então é isso, né? A gente tem esse aspecto importante que é preciso realmente levar em conta. Bota pro comecinho da música pra gente, ô, meu querido Adilson. Vamos ouvir o João Gilberto e daqui a pouco a gente vai conversar com o nosso segundo. Ah, então já tá na linha? Ah, então pronto. Então vamos conversar com o nosso segundo entrevistado já. A gente conversou aqui com o deputado Jorge Sola. Então, pode soltar a musiquinha da Verônica Ferriana, número 3 aí. A número 4, meu caro.
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1: Mas agora a gente está ouvindo o som da Verônica Ferriani. Olha, eu, se fosse você, ia lá no Instagram dessa menina, porque além dela ser uma grande cantora e compositora, ela tem um Instagram muito bacana falando sobre música. Quem é músico, mesmo quem não é músico, mas ela ensina um pouco sobre compasso, sobre um pouco de teoria, sobre um pouco de composição também. Ela fala sobre a questão de verso, como é que você faz uma poesia bacana. É interessante demais. Vale a pena conhecer o trabalho da Verônica Ferriani, ela que eu acho uma das grandes cantoras aí da nossa contemporaneidade, com essa música que se chama Boca Cheia, né? De Boca Cheia, na verdade. E essa canção, ela faz parte de um álbum dela que se intitula Porque a Boca Fala Daquilo Que o Coração Está Cheio, fazendo justamente uma citação bíblica, né, da passagem que Cristo diz esta frase, né, que a boca fala daquilo que o coração está cheio. É o título desse álbum da Verônica Ferriani. Bom, a gente vai conversar agora com o Vônei Garrafa, o doutor Vônei, ele que é graduado, doutorado em odontologia, né, e doutor também em ciências com pós-doutorado em bioética, tá? E professor emérito da Universidade de Brasília. Bom, o Dr. Vônei, gente, ele criou, né, foi pioneiro no final dos anos 70 na criação de um projeto de saúde bucal dentro do âmbito do Ministério da Saúde, e também, né, coordenador e autor de um projeto especial sobre saúde bucal, sobre prevenção do câncer de boca, projeto que, por questões aí da ditadura militar na época, acabou não indo, né, não sendo levado a cabo inteiramente, mas esse trabalho que ele chegou a fazer no Ministério da Saúde também com a questão da prevenção e do diagnóstico precoce do câncer de boca. Bom, vamos conversar com ele então. Dr. Vônei, muito prazer em tê-lo aqui no nosso programa. Boa tarde.
5: Prazer é meu, obrigado pelo convite, é um prazer conversar com você um pouquinho.
1: Prazer é nosso, prazer é inteiro com a gente. Olha, quase 50 anos depois, né, desse seu trabalho à frente desse programa dentro do Ministério da Saúde, a gente ainda tem esse desafio da saúde bucal no país, e a questão do câncer de boca ainda é uma realidade que acontece muito. E o câncer de boca, a gente sabe que não é só aspecto genético, há muito do meio também em relação aos cânceres de cabeça e pescoço, câncer de boca dentre eles. Eu pergunto, senhor, por que isso ainda acontece? Qual que é o grande gargalo, a grande dificuldade que a gente tem de promover uma saúde bucal mais ampla no nosso país?
5: Olha, eu acho que com o governo Lula, né, nos anos 90, quer dizer, não nos anos 90, mas nos anos 90 começou-se um movimento forte aqui no Brasil, no setor de odontologia, para a democratização do acesso das pessoas à odontologia. A odontologia brasileira é muito conservadora, sob o ponto de vista político. Uhum. Eu mesmo escrevi um artigo no começo dos anos 90, o título dele era o seguinte, publicado na revista Saúde em Debate. A Saúde em Debate é uma revista antiga aqui do Brasil, da área acadêmica, uma revista científica, do SEBS, do Centro Brasileiro de Estudos de Saúde. O SEBS é um dos grandes estimuladores da criação do SUS no Brasil, né? Eu já fui até presidente dele nos anos 90. Pois bem, o artigo se chamava Odontologia Brasileira, tecnicamente elogiável, cientificamente discutível e socialmente caótica. Esse título aí deu muita discussão no meio da odontologia, uhum, e eu acho que hoje eu vejo que eu tinha absoluta razão. É importante dar uma notícia para vocês, porque é oportuna, que a área de odontologia do Brasil, hoje, de todas as áreas científicas, isso aí é muito pouco comentado no Brasil, não sei se daqui, quem sabe aqui da Rádio Câmara, hoje saia alguma luz nesse sentido. Uhum. A odontologia brasileira é a mais avançada área científica que o Brasil tem no contexto mundial. É a segunda melhor área do mundo. Uhum. É a odontologia no Brasil. Primeiro é medicina, perdão, primeiro é os Estados Unidos e segundo é o Brasil. Em outras áreas é quinto, oitavo, física, economia, etc, etc. Mas a odontologia é a área de ponta mesmo. Agora, cientificamente discutível por quê? Porque ela não chegava às maiorias populacionais. Sim. Com o SUS e com o programa Brasil Sorridente, hoje começou a se ter um filtro mais avançado no sentido do direito das pessoas ao acesso. Então, ainda estamos longe de dar uma odontologia, apesar da qualidade da odontologia brasileira ser tão boa, ainda está longe de darmos resolutividade à questão odontológica pelo excesso de demanda acumulada. Mas já realmente diminuiu bastante a acessibilidade das pessoas à atenção bucal no país, sem dúvida nenhuma, com o Brasil Sorridente dentro do contexto do SUS.
1: Pois é, agora, doutor Vonei, além do tabagismo, que a gente sabe que é uma das grandes causas do câncer de boca, né? Quais outras razões poderiam ser elencadas aí mais importantes, né? E que seriam razões evitáveis, né, nesse aspecto do aparecimento desse tipo de tumor? A questão das inflamações, por exemplo, resultantes de bactérias que se acumulam na boca, a questão da higiene bucal, tudo isso influencia?
5: A questão mais central, né, é, sem dúvida nenhuma, a manutenção de uma boa higiene bucal. Né? Isso é fundamental. Né? Próteses também mal feitas muitas vezes, que trazem irritações crônicas permanentes e constantes, né, que devem ser revisadas. Então, o fundamental é os pacientes procurarem o profissional, né, para exames periódicos, pelo menos uma vez ao ano. Né? Agora, a higiene bucal realmente é o grande fator desencadeante de problemas na mucosa bucal, né? Sem dúvida nenhuma. Agora, claro que tem uma grande quantidade, uma certa quantidade de problemas de desenvolvimento neoplásico nos tecidos bucais e que poderão redundar em câncer, né? Decorrentes de problemas, de questões genéticas, hereditárias, etc., né? Uhum. Em número menor, mas a grande causa ainda é juntamente com o tabagismo. Antigamente tinha muito o hábito da mascação de fumo, né? O hábito do cachimbo, que está hoje bem deixado bastante de lado, uhum, né? Pela irritação química constante da pipa do cachimbo, por exemplo, além da irritação térmica do calor, né, sobre a mucosa permanentemente. Né? Tem um caso interessante da Segunda Guerra Mundial, uma brigada italiana na cidade de Sassari, na Sardenha, para não serem vistos pelos alemães, os soldados italianos, numa época que eles estavam em lados contrários, eles fumavam com a ponta do cigarro para dentro da boca, quer dizer, o fogo, para não serem vistos à noite. E esse grupo teve uma ocorrência de câncer bem mais elevada a nível bucal, né, do que outras pessoas. Então, isso mostra que tem uma relação realmente de causa e efeito até hoje entendida como existente.
1: Agora, algumas dessas infecções bacterianas que, infelizmente, acabam acontecendo em consultórios, né, e no tratamento, a gente teve casos aqui em Brasília mesmo, recentemente, caso de uma pessoa que era da Secretaria de Educação do Distrito Federal, que veio a óbito logo depois de ter tido uma consulta, uma intervenção dentária, e a pessoa, dois dias depois, começou a passar mal, foi hospitalizada, teve uma espécie de septicemia, etc., acabou vindo a óbito. A questão o cuidado com a questão dos consultórios e a higienização de equipamentos, isso tudo é fundamental, né, doutor Vani?
5: Claro, claro. Porque, veja, em primeiro lugar, a boca é o lugar de entrada de todo o organismo humano, né? Porque alimentação, né? Além do mais, você tem o sistema nasal aí de aspiração também, né? Focos dentários antigos, cistos, granulomas, etc., você tem uma circulação, o sangue circula por esses lugares, né? Então, quando você tem uma infecção odontológica, uma infecção bucal, aquelas bactérias, né, muitas vezes patogênicas, entram na corrente circulatória.
1: Uhum.
5: Se o paciente, por exemplo, é portador de uma úlcera cardíaca, algum defeito cardíaco, isso aí, essas bactérias podem ter uma instalação a nível cardíaco, e isso chama-se endocardite bacteriana.
1: Sim.
5: Então, o meio bucal é um meio propagador, sim, possível, de endocardites bacterianas, podendo levar uma pessoa à morte. Claro que isso aí é raro. A gente não quer deixar aqui os seus ouvintes abismados, aí, como se tudo isso aí fosse uma coisa corriqueira. Não, mas é claro que tem que ser dado o devido valor e o devido cuidado, né?
1: Perfeito. Agora, em relação, doutor Vani, à conscientização, né, sobre a questão da saúde bucal, essa ideia de termos um mês dedicado, né, como é o mês de julho, agora que dessa nova lei que veio, que é do Congresso e foi sancionada pelo presidente Lula, o senhor acredita que, de fato, isso é algo importante? Dá o despertamento da questão da saúde bucal para a nossa população. O senhor acha que ter um mês específico, né, dedicado a isso é um aspecto que pode fomentar, favorecer, né, a divulgação de bons hábitos para que as pessoas possam ter maior consciência a respeito disso? Qual que é a sua avaliação?
5: Certamente, você lembrou isso aí de forma muito oportuna. Óbvio, a atenção primária, quer dizer, é a ponta de entrada, né? A ponta de você conseguir passar as informações para a população, né? A atenção primária é aquela atenção que é feita às pessoas diretamente, nos postos de saúde avançados, né? Através de visitadores sanitários. A imprensa tem um papel fundamental nisso, a divulgação, né? pela via das mídias, etc., etc., né? Então, a atenção primária, sem dúvida nenhuma, ela diminui em grandes índices, né? Preventivamente, o paciente não tem necessidade de ter que chegar até tratamento realmente operatório.
1: Né? Uhum.
5: Então, a atenção primária, dentro do SUS, ela tem um papel primordial, e a odontologia está começando a entrar, fazendo parte conjuntamente de todo o Sistema Nacional de Saúde Pública, né? O Sistema Único de Saúde, a ser contemplado com seu espaço de informações nesse sentido.
1: Agora, eu estudei numa escola, doutor Vani, em que a gente tinha dentista, né? Eu estudei em escola pública, em Minas Gerais, e a gente tinha dentista na escola, a gente tinha dentista mesmo, tinha inclusive um gabinete completinho, cadeira, tudo bonitinho, todos os aspectos, e a nossa profissional, a nossa dentista, eu lembro que ela passava em sala de aula todos os meses, uma vez por mês, pelo menos, a cada sala, fazer flúor, etc., etc., etc. Era um negócio ótimo, que eu, pelo que eu sei, parece que isso não tem mais nas escolas hoje em dia, né? Seria muito bom que a gente tivesse digamos assim, uma ação conjunta dentro do Ministério da Saúde, Ministério da Educação, das secretarias estaduais e municipais de saúde e educação, para que a gente pudesse ter dentista na escola de novo, né? O que o senhor pensa disso, hein? Eu tenho saudade disso, achava que... E para mim foi ótimo, para mim foi muito bom.
5: Foi muito bem lembrado, eu achava isso aí também maravilhoso. Né? Você imagina as crianças terem um dentista na escola, até sob o ponto de vista de orientação, de escovação uhum. adequada, né? De higiene bucal, etc. Além, obviamente, da atenção, né? A aplicação de flúor, a importância do flúor para a prevenção das cáries dentárias, das doenças de gengiva, né? Etc., etc. Eram programas muito verticais que existiam na, era chamada odontologia escolar, né? Uhum. Mas Minas Gerais, viu, meu cara, sempre foi muito importante, foi muito de ponta nesse aspecto. A Faculdade de Odontologia de Diamantina, por exemplo, foi um projeto feito em Minas Gerais nos anos 60, né? Uma faculdade federal isolada lá em Diamantina. Foi o Juscelino que criou isso aí no final dos anos 50, mas ela funcionou nos anos 60. Foi um exemplo, a PUC de Minas Gerais, a Federal de Minas Gerais também, são universidades que sempre tiveram programas de odontologia muito voltados para a atenção primária e para a atenção escolar também, né? Não, eu acho isso aí seria extraordinário. Hoje em dia, com o SUS, se o SUS realmente funcionar dando uma resolutividade a todos esses problemas, essa questão fica bem encaminhada. Mas, mesmo assim, você ter pelo menos um odontólogo por escola, né, pública, dando orientações de atenção básica, de escovação dentária, né, de prevenção de doenças bucais numa escola, seria, sem dúvida nenhuma, e seria econômico. Por quê? Porque a atenção primária é muito mais barata do que a atenção secundária e terciária, depois com próteses e outras coisas necessárias no futuro, na medida que a pessoa vai avançando na sua idade. Né?
1: É, e tratamento dentário não é uma coisa barata, não, né, doutor? Não vou admitir que é um negócio, né?
5: É por isso, não é por barato, isso que eu disse não. Que o título do artigo era a doutora Gilberto é tecnicamente elogiado, cientificamente discutido. Cientificamente discutido por quê? Porque ela é cara. Né? Uhum. Porque ela é cara. E aí, tecnicamente, era caótico nos anos 90. Hoje em dia está menos caótico, está, né, mais acessível, mas ainda muito caro.
1: Só não é tão caro quanto lá fora, porque tem muita gente que mora lá fora e vem cá no Brasil para tratar, fazer tratamento dentário, né? É muito comum acontecer isso.
5: Tem gente que vem dos Estados Unidos. Estados Unidos, da Europa, principalmente, vem muito.
1: Porque vai pagar lá milhares e milhares de dólares, paga milhares de reais aqui, pelo menos o câmbio nesse ponto fica favorável, né? Ajuda. Mas, enfim, Dr. Vônega Rafa conversando com a gente, ele que é doutor em odontologia e pós-doutor em bioética, é professor emérito da Universidade de Brasília. Doutor, quero agradecer muitíssimo a sua participação aqui no nosso programa, um grande abraço, sucesso sempre, um ótimo fim de semana, obrigado pela presença aqui no nosso programa.
5: Obrigado a todos também, a vocês, né? E fico sempre à disposição. Um grande abraço.
1: Grande abraço, tudo de bom. Tá aí a participação do Dr. Vônei Garrafa conversando com a gente.

aí, o som da Rita Lee com a banda Tutti Frutti. É, essa canção que se chama Com a Boca no Mundo, aliás, foi regravada pelo Ney Matogrosso também, uma bela versão do Ney Matogrosso, muito bonita, mas eu escolhi aqui pra gente trazer aí no finalzinho do bloco essa canção, essa versão da Rita Lee, Tutti Frutti, lá dos anos 70, né? A banda que acompanhou a Rita Lee até ali 1976, 77, já a partir de 78, com a parceria com Roberto Carvalho, aí mudou um pouco, né, o aspecto musical aí da rainha do rock brasileiro, né? Mas é isso, né? Um pouquinho da Ritinha ali pra você. A gente vai pra um breve intervalo aqui no Feijoada Completa. Volta daqui a pouquinho e você fica com mais um pouquinho aí da Rita Lee, Tutti Frutti, com esse som maravilhoso. É a Com a Boca no Mundo. É, cuidado com a boca, viu, gente? Cuidado dela. E vamos cuidar dela direitinho. É isso aí. Vamos pro intervalo. Daqui a pouco a gente volta. Quando...

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0: Estamos de volta com Feijoada Completa desta semana. Lembrando que você pode participar do nosso programa mandando a sua mensagem para 61 999 789080. Esse é o nosso WhatsApp, WhatsApp da Rádio Câmara. 61 999 789080. Manda sua mensagem pra gente. E você ouvindo o som do Franz Ferdinand, essa banda sueca, aliás, sueca não, escocesa, tô ficando louco. Essa banda escocesa, a gente que, né, enfrentou a Escócia, aí a seleção brasileira enfrentou a Escócia e ganhou de 3-0, sonoro 3-0, um bom resultado, né? E de fato estamos aí com o som do Franz Ferdinand, pra gente poder dar um presentinho de, né, consolação para os escoceses, né? Tocar a música deles aqui. Mas no programa passado a gente já tocou o Simple Minds, né? Hoje a gente tá tocando essa música que se chama Evil Eye, olho malvado, né? Da banda Franz Ferdinand. Olha, lembrando que você pode... Nosso programa vai ao ar às sextas-feiras às 14h, nós temos a reprise no sábado às 21h, e você pode também ouvir a gente pela internet no www.radio.câmara.leg.br. Olha, e a gente vai agora, né, trazer para você a participação do Márcio Arquilissardi, ele que é a enciclopédia do rock, afinal de contas ele faz o Memória do Rock, e é também a enciclopédia viva do futebol, que também, né, é uma coisa que, enfim, rock e futebol, tudo a ver. Márcio Arquilissardi, boa tarde para você, como é que vai?
1: Edson Júnior, boa tarde a todo mundo que está com a gente. Muito obrigado pelas gentis palavras. Memória do Rock na semana passada, aliás, no sábado passado, Edson, foi sobre rock e futebol. Justamente artistas que têm a ver com futebol, por exemplo, Elton John, né? Foi dono de um time, chegou a ser dono do Watford e tantos outros artistas ligados ao futebol também, principalmente, claro, da Inglaterra, né? Porque nos Estados Unidos a tradição do futebol não é muito grande, não, né?
0: Exatamente, né? E ainda temos aqueles torcedores contumazes, né? Como os Gallagher, os irmãos Gallagher da banda Oasis, né?
1: Exatamente. Elvis Costello, por exemplo. Né? Mark Knopfler, do Dire Straits.
0: Exato.
1: Tem um monte de gente. O Rod Stewart tá no programa
0: quando perguntaram no programa de TV aqui no Brasil se ele preferia o Gabriel Jesus, qual o jogador brasileiro que ele mais gostava. Claro que é o Gabriel Jesus, porque Jesus é Deus. disse o Liam Gallagher. Enfim, muito interessante. Bom, Márcio, primeira fase da Copa do Mundo quase acabando aí. Daqui a pouco a gente tem, né, esse jogo que talvez para mim seja um dos melhores dessa Copa. Pelo menos tende a ser. A gente às vezes se surpreende, né? Não é tão bom quanto a gente esperava. Mas esse França e Noruega, numa boa. Tô achando que vai ser um dos grandes jogos aí dessa Copa. Mas essa primeira fase da Copa do Mundo, Márcio, quais foram os resultados famosos, favas contadas, e o que te surpreendeu, hein?
1: Pois é, a gente teve vários grandes jogos nessa primeira fase da Copa do Mundo e alguns selecionados que realmente surpreenderam. Vou começar pelas decepções.
0: Okay.
1: Por exemplo, né? Talvez a grande decepção, que ainda pode se redimir, é a seleção da Bélgica, que nas duas primeiras partidas apenas empatou seus dois primeiros jogos. Ainda pode se classificar em primeiro, mas por enquanto está devendo muito. Outra, também europeia, que já está indo embora, já está fazendo as malas, já está fazendo o check-out do hotel, já está conferindo se consumiu alguma coisa do frigobar, é a seleção da Turquia, né, que veio com muita expectativa, todo mundo considerava a geração de ouro da Turquia, perdeu as duas primeiras partidas, já não teve mais chance de se classificar, e aí acabou ganhando na última rodada dos Estados Unidos, mas não adiantou para nada.
0: Que foi até um bom jogo, né? Um jogo interessante, muitos gols, 3-2, né? De virada, enfim, um jogo interessante. Aí,
1: exatamente. E vários outros jogos bastante interessantes, os jogos do grupo da Holanda, né? Que tem o Japão, que vai enfrentar o Brasil, e também a Suécia, foram grandes jogos. O desempenho dos Estados Unidos na primeira fase também, apesar dessa derrota para a Turquia, foi, de certa forma, surpreendente.
0: Inclusive aquela goleada sobre o Paraguai de 4-1. Né?
1: Por 4-1, o Paraguai que está ainda esperando os resultados de hoje e de amanhã para ver se se classifica como um dos melhores terceiros colocados de grupos. Ainda não está garantido, mas só uma catástrofe tira o Paraguai de uma das 8 vagas de melhores terceiros.
0: Uhum.
1: Bom, e ainda outras surpresas, dessa vez agradáveis. Primeiro, o desempenho do Messi, que havia uma dúvida, pô, já tá velho, né? Velho pro futebol, claro, né? Uhum. Mas é o artilheiro da Copa, quebrou o recorde de gols em Copas do Mundo, quebrou o recorde de vitórias em Copas do Mundo e tá levando a Argentina para muito provavelmente, né, quem sabe, para mais uma campanha de muito sucesso nessa Copa.
0: É, pois é. E, aliás, falando em Messi, a gente tem que ressaltar que alguns dos goleadores, né, estão realmente entregando. Messi entregou, Mbappé entregou, Haaland está entregando, a gente está vendo o próprio Vini Júnior também entregando. Quer dizer, alguns artilheiros estão fazendo o que se esperava deles, né, Márcio?
1: Pois é, o Vini Júnior
0: se juntou
1: a esse seleto grupo aí, já fez os seus quatro gols. Muito interessante isso, e está sendo a grande referência do Brasil. Né, o Neymar, que estreou na última rodada da primeira fase, ainda está devendo, não jogou muito bem no tempo que teve em campo, mas também é uma referência na seleção brasileira.
0: Pois é. E, bom, feita essa primeira fase, eu queria que a gente falasse um pouco, Márcio, sobre... Tem muita gente aí pensando assim, mas por que que tem alguns times, que alguns primeiros colocados de grupo, que vão enfrentar terceiros colocados, né, um desses oito melhores terceiros lugares, e por que alguns times, como é o caso do Brasil, por exemplo, vão enfrentar o segundo colocado de um outro grupo? Como é que foi feito esse cruzamento meio difícil de entender assim a priori, né?
1: Edson, esse foi um planejamento sensacional da FIFA, uma coisa de outro mundo. Eles muito provavelmente foi envolvido algum cálculo atuarial para definir essa tabela das 16ª de final para frente. Uhum. Realmente, são 32 seleções que vão se classificar para a segunda fase.
0: Isso.
1: Determinantemente, 12 primeiros colocados, uhum, 12 segundos colocados e 8 terceiros colocados. Não dá para o primeiro colocado enfrentar só terceiro. Tem, uhum, mais primeiro do que terceiro, né?
0: Okay.
1: O que se fez? 8 primeiros colocados vão enfrentar os 8 terceiros que passaram, né?
0: Uhum.
1: Os 4 primeiros colocados que não vão pegar terceiros colocados vão pegar, justamente como você falou, segundos colocados. É injusto? É, pô, tem time que vai pegar, teoricamente, uma seleção mais fraca.
0: Uhum.
1: Mas e aí sobram também 8 segundos colocados que vão jogar entre si, né? 4 jogos entre segundos colocados. Aí o que a FIFA fez para reequilibrar nas oitavas de final? O primeiro
0: colocado... Porque esses segundos colocados, eles não vão jogar com os primeiros...
1: Sobrou 8 para jogar entre si. Isso.
0: Ah, tá.
1: E o que a FIFA fez? O primeiro colocado, que nessa fase de 16 avos, pegar um segundo, vai... Se passar, é claro, né? Passando, uhum, vai pegar o vencedor de uma partida entre 2 segundos.
0: Ah.
1: Ao contrário, um primeiro colocado que pegar um terceiro, na próxima fase, necessariamente vai pegar outro primeiro que pegar um terceiro.
0: Uhum.
1: Ou seja, desequilibra nas 16ª e reequilibra
0: nas
1: oitavas de final. É uma fórmula sensacional foi feita a partir também da distribuição dos terceiros entre as duas chaves, né, que vão levar até a final da Copa do Mundo, para que realmente haja um equilíbrio nos confrontos. Porque o que se espera, né, teoricamente, é que os primeiros colocados acabem passando. A gente sabe que isso, na prática, muitas vezes não acontece. E mais ainda, a FIFA também elaborou uma distribuição dos terceiros colocados para que, sempre que for possível, eles não fiquem no lado, né, dos primeiros colocados originais da sua chave.
0: Uhum.
1: Por exemplo, busca-se, por exemplo, que a Bósnia, que está classificada em terceiro, não enfrente a Suíça, que foi o primeiro do seu grupo, somente numa eventual final.
0: Novamente. Entendi.
1: Quer dizer, então é uma fórmula bastante complicada. Para você ter uma ideia, Edson...
0: Como tinha acontecido, por exemplo, com o Brasil, só que, obviamente, a regra não era essa, né? Mas como aconteceu com o Brasil, que pegou a Turquia duas vezes na Copa de 2002. Né?
1: Exatamente, a FIFA percebeu isso. Talvez esse jogo do Brasil nas semifinais contra a Turquia levantou essa questão para a FIFA, e agora isso não acontece mais. Para que isso seja possível, Edson, você não faz ideia. A FIFA, ela calculou 495 possibilidades de classificação de terceiros colocados para fazer a distribuição nos confrontos com primeiros colocados. Então, foi um cálculo muito preciso que buscou essa justiça na distribuição da classificação a partir da fase de 16ª de final.
0: Interessante demais. Nossa, muito. Pois é, eu estava sem entender. Inclusive, quando né, a gente soube lá atrás que a Copa do Mundo de 2026 ia ser de 48 clubes, né? 48 seleções, eu falei, gente do céu, mas já estava muito com 32, esse negócio vai ficar gigantesco. E no final das contas, eu achei tão bacana, porque assim, trouxe a possibilidade da classificação de mais times, de alguns que a gente, às vezes, né, não conseguiriam classificar de outra forma, como foi o caso de Curaçao, né, o caso de Cabo Verde, que foram as seleções que, inclusive, surpreenderam bastante, positivamente, nessa Copa.
1: Sim.
0: Com partidas, por exemplo, o Curaçao arrancar um empate do Equador, Cabo Verde arrancar dois empates, inclusive, contra seleções fortes, né? Então, assim, isso é algo que realmente trouxe um aspecto interessante. Democratizou um pouco, e eu acho que a forma como foi feita, no final das contas, né? Pode ser um cálculo mais complicado, porque é muito mais fácil você pegar 32, tirar 16, 8, 4 e 2. Mas, do jeito que está, eu achei que ficou mais democrático, ficou mais interessante. Sem contar que você tem um torneio com 104 jogos, né?
1: Pois é, concordo em gênero, número e degrau com você, Edson.
0: E degrau.
1: Porque... Eu também era contra, eu achava que 48 ia ter essas distorções na classificação dos terceiros, mas é impressionante como nas últimas rodadas, quem ainda tem chance de se classificar, vai lutar por um gol, vai lutar

0: interessante, com 48 seleções.
1: Márcio, agora vamos falar de perspectiva. O que desses confrontos que já estão certos, que vão acontecer agora na 16avos, que você está pensando aí sobre esses confrontos e especialmente, né, o nosso Brasilzão que pega uma seleção extremamente disciplinada, taticamente aplicada, organizada, que é o Japão?
0: Bom, a gente já tem 16 equipes classificadas, já garantidas, né? Eu vou falar rapidinho todas elas. México e África do Sul, Suíça, Canadá e Bósnia, Brasil, Marrocos, Estados Unidos, Austrália, Alemanha, Costa do Marfim, Equador, Holanda, Japão e Suécia, França, Noruega, Colômbia, 17, e Argentina também. Mas ainda não estão definidas, claro, né? Ainda faltam outras seleções, e por conta dos terceiros também a redistribuição dos terceiros para enfrentar os primeiros, mas a gente já tem 4 confrontos que estão definidos. Um deles é África do Sul e Canadá, Canadá que é uma das sedes, a gente tem também Holanda e Marrocos, e aliás, quem vencer desses dois jogos se enfrenta posteriormente. A gente tem também Estados Unidos e Bósnia, que é a única terceira que já foi definida, porque pelas distribuições, né, desse planejamento da FIFA, a Bósnia só pode enfrentar os Estados Unidos, não pode ir para nenhum outro lugar. E a gente também tem Brasil e Japão, que é o jogo que mais interessa para a gente, é claro. Vai ser na segunda-feira à tarde. O Brasil começou com um pouco decepcionante no primeiro jogo contra Marrocos, melhorou um pouquinho contra o Haiti, cabia mais contra o Haiti, mas acabou sendo só 3-0, e parece que começou a se encontrar contra a Escócia, quando venceu fácil por 3-0, dominou o jogo todo, né? Não deu nenhuma...
1: Um time que era para ser altamente defensivo, mas que realmente deixou o meio de campo da Escócia não funcionou no jogo, né? Acabou que deu muito espaço para a seleção brasileira.
0: Parece que a Escócia sentiu, parece que a Escócia...
1: E também o gol muito rápido, né, Márcio? Antes dos 12 minutos, uns 10 minutos de jogo.
0: Por um erro, né, na saída de bola da defesa da Escócia. Parece que a Escócia sentiu, e a minha impressão, Edson, mas isso é coisa de torcedor, né, de Pacheco, né, Edson? É que a Escócia entrou para perder de pouco, para tentar beliscar uma vaga de oitavo colocado. E está praticamente fora. Com um resultadinho hoje à noite, já tira a Escócia dessa possibilidade de se classificar entre os terceiros. Então, o Brasil adquiriu um pouco mais de confiança com a Escócia e vai enfrentar na segunda-feira o Japão, que é sempre bom lembrar, para quem perdeu no começo do ano num amistoso.
1: Exato.
0: Foi 3-2, mas é óbvio que as características de um amistoso e de um torneio oficial, e ainda mais a Copa do Mundo, são completamente diferentes. Então, eu estimo que tanto a postura do Japão quanto a do Brasil vão ser muito diferentes desse último encontro. Eu ainda considero o Brasil favorito, até brinquei hoje de manhã, participei do painel eletrônico da Rádio Câmara também agora de manhã. Para mim, o Brasil tem tudo para devolver o placar que sofreu nesse amistoso do começo do ano. O Brasil, para mim, vai ser 3-2 para o Brasil.
1: Não será um placar fácil, a gente sabe que o Japão é um time disciplinado, a gente não precisa se preocupar com bola aérea, porque de fato, tirando da defesa, mas assim, poucos jogadores no Japão chegam a ter 1,80, então é uma questão, né, inclusive que a gente agora tem que pensar em como, né, o Brasil pode inclusive se aproveitar disso em termos de bola aérea, porque tem bons cabeceadores. Mas, de fato, o jogo vai ser apertado, mas eu também acredito que é possível vencer. Acho que
0: lembrar também, a gente criticou o Brasil pelo mau desempenho contra Marrocos, mas quero lembrar também, Edson, que de todos os 12 cabeças de chave, né, que foram definidos, com exceção de Estados Unidos e Canadá, que foram cabeça de chave por serem sede, o México também é sede, mas é um dos melhores ranqueados da FIFA, o Brasil pegou, das seleções que sobraram, o melhor ranking da FIFA, que é Marrocos. Ou seja, teoricamente, o adversário mais difícil para um cabeça de chave foi o adversário que o Brasil enfrentou. Foi
1: logo de cara, né?
0: Isso.
1: Logo de cara, exatamente. Já fez todos os testes que era para fazer, inclusive dos nervos.
0: Exatamente.
1: Márcio Aquilissardi trazendo um pouco do panorama da Copa do Mundo aqui para a gente. Então, semana que vem, a gente continua fazendo esse debate, vamos avaliar aí como é que vai ser esse desempenho do Brasilzão aí nesse jogo contra o Japão. Lembrando que se passar o próximo jogo é no domingo que vem, né? Aí o jogo já das oitavas de final. Márcio Aquilissardi, muitíssimo obrigado pela presença no programa. Grande abraço para você.
0: Obrigado a você, Edson. Obrigado a todo mundo que está com a gente. Então, até sexta que vem.
1: Até, um grande abraço.

0: Você tá ouvindo o som do Supertramp, essa famosa canção de 1979, It's Raining Again. 79, agora eu tô em dúvida. É, porque tem Logical Song que é de 79, eu acho que essa é um pouquinho mais pra frente, acho que é de 82. Enfim, It's Raining Again, está chovendo novamente, né? Nada por acaso essa música aqui, porque a gente tem visto uma coisa muito curiosa que tá acontecendo, né? Chover em Brasília. Olha, vamos lá. No dia 12 de junho, nunca tinha chovido na história de Brasília desde a fundação da cidade, 1960. É, agora, recentemente, né, choveu no dia 24 de junho, ou seja, o dia de São João. Desde 1965, você não tinha chuva em Brasília no dia 24 de junho. Né? Então, realmente, na região centro-oeste, onde realmente esse período, né, principalmente aqui Brasília, Goiás, é um período de mais seca, a gente está tendo chuvas. Né? E a gente vai saber um pouco mais sobre esse assunto, por que está chovendo desse jeito, né, nessa época, e também saber um pouco sobre a previsão do tempo. Você que está querendo antecipar a festa do Jogo do Brasil na segunda-feira, vai ter sol ou vai ter chuva na sua região? Vamos conversar com o Rafael Lemasson, ele que é do Instituto Nacional de Meteorologia. Rafael, muito boa tarde para você, obrigado por participar aqui com a gente.
1: Oi, Edson, muito boa tarde, muito obrigado aí pelo convite, participar aqui do Feijoada Completa. Então vamos lá falar de tempo?
0: Vamos lá falar do tempo. Primeiro, vamos falar um pouco dessas chuvas, o que está acontecendo com Brasília? Eu estava acostumado a colocar edredom no varal de manhã e ele secar de tarde, né, quando era, né, nessa época de seca, e agora a gente está tendo muita umidade, é umidade disponível. O que está acontecendo com esse centro-oeste nosso, hein, Rafael?
1: Pois é, eu vim para Brasília exatamente nesse período ano passado e era assim mesmo. Eu vim do Sudeste, Angra dos Reis, né, litoral sul do Rio de Janeiro, e me espantou isso. Você lava a roupa, 2 horas depois já está tudo esturricando no varal.
0: Pois é.
1: Mas realmente a gente está lidando com uma situação, vamos fazer uma analogia, é como se fosse um evento mais extremo, mais impactante. Essa característica, né, tanto no clima quanto no tempo, são fenômenos que, quando ocorrem, eles são relevantes, né? No caso, as chuvas, com um pouquinho mais de acumulado, intensidade também. Uhum. Mas a frequência de ocorrência desses eventos é pequena, tá? E aí, explicando de outra forma, tem mais chances de ocorrerem chuvas frequentes e abundantes, né? E com volume e intensidade no período chuvoso, né? Que a gente já está habituado para cá. Uhum. Que coincide aí com boa parte do verão, e muito menos frequente com o período que a gente tem aqui de estiagem, que também coincide com um pedacinho do inverno. Uhum. Acontece que é o período de estiagem, não é um período de seca. Ou seja, para a atmosfera, para a natureza, não é que seja proibido chover. Uhum. Não que a chuva seja uma coisa absurda para essa época do ano. Tanto é que, se a gente pegar a nossa média, que a gente chama na meteorologia de normal climatológica, que é uma média bem robusta com as estações feitas em 30 anos, né? Uhum. Essa média de 61 a 90, ela dá cerca de 9 milímetros de acumulado para Brasília. Mas a gente tem que olhar o número não da forma crua, mas interpretar. Uhum. Como é que se dá esses 9 milímetros de precipitação acumulada? Acontece que durante, sei lá, 10, 20, 30 anos quase não chove nada, mas um ano ou outro chove 30, 40 ou até 100 milímetros. São eventos mais raros, né, de uhum. acontecer. Tanto é que, inclusive, o acumulado para junho dessa normal climatológica é cerca de 9 milímetros. Agora, então, explicando de outra forma, não quer dizer que os 9 milímetros ocorram de maneira distribuída e ordenada todo mês de junho. Não. Uhum. É muito mais provável que a gente tenha mês de junho bem seco, sem nenhuma precipitação, inclusive, né? E a cidade é muito jovem, o Distrito Federal, para a atmosfera é um bebê. Né? A gente tem que falar de períodos maiores de cerca de 200 ou 300 anos. Infelizmente, a gente não tem esse histórico. Mas se pudesse resgatar isso na natureza, a gente ia ver que de tanto em tanto, um tempo bem gordinho, a gente ia ter eventos com maior precipitação, com maior impacto para a região.
0: Beleza, perfeito. É estranho para a gente, principalmente você que também chegou em Brasília, eu que também não sou de Brasília, também sou do Sudeste, sou de Minas. Então a gente realmente estranha, né? Porque a gente começa a acostumar com essa história de junho seco, julho seco, até setembro praticamente não tem chuva, né? Então, quando você vê uma precipitação, realmente a gente acha estranho. Agora, vamos então, Rafael, falar sobre a previsão do tempo para o nosso país aí, nas 5 regiões agora, nesse fim de semana. Vai ter sol, vai ter chuva? Como é que tá aí os modelos que a meteorologia está mostrando?
1: Começando aqui pelo nosso quadradinho, a gente tem a perspectiva já desse enquadramento mais aderente, né, batendo com o normal esperado para essa época do ano, tá? O tempo começa a secar mesmo, mais abertura de céu, só que ainda existe possibilidade de formação de nuvens pontuais, tá, Edson? Tem bastante umidade disponível na atmosfera, como você citou anteriormente, tá?
0: Uhum.
1: Então, ao longo dos próximos 7 dias, podem surgir, principalmente no período entre a tarde e a noite, nuvens pontuais que possam carregar, sim, um potencial maior de precipitação. Tá? É cada vez mais difícil, adentrando julho, uhum, mas existe, sim, a pequena possibilidade. As incursões de frente fria no oceano, não vamos interpretar mal, a frente fria não chegou aqui, mas ela chegou bem perto do sul de Goiás e ficou de maneira estacionária. Tanto é que na nossa análise da atmosfera para amanhã, ela ainda estava estacionária no sul de Goiás. Durante a tarde, não. A gente já se desfez dessa frente. E com isso, ela consegue canalizar um aporte de umidade vindo da região amazônica, que acaba passando por aqui, mesmo que de forma assim, incipiente, né? Passa bem pertinho, que já ajuda a formar essas chuvas. Mas, assim, vamos dizer, o grosso das chuvas ficaram para outras regiões, como São Paulo, o litoral, que a gente viu nos últimos 2, 3 dias, né?
0: Uhum.
1: Então, assim, essa canalização de umidade tem essas regiões preferenciais, mas a umidade vem de algum lugar para algum outro lugar e acaba passando aqui pertinho. Então, aí, contextualizando, eu gosto sempre de falar dos avisos meteorológicos, porque são eventos que não é só chuva ou dia nublado, mas são eventos meteorológicos que são bem relevantes, que podem proporcionar algum transtorno, sabe, Edson?
0: Uhum.
1: Então, para hoje, a gente tem aqui na região, que pega um pouquinho de Goiás, Tocantins, e a divisa ali do Mato Grosso com Pará, um aviso de baixa umidade relativa do ar.
0: Uhum.
1: Isso é perigoso para quem pratica esporte ao ar livre, principalmente pega sol, esporte extenuante. A dica que a gente dá é manter-se sempre hidratado e tal. E nesses momentos de pico de calor, se ficar exposto, ficar debaixo da árvore e tudo mais, né? Beber bastante líquido. E aí para o litoral do Nordeste, a gente tem perspectiva de chuvas pontuais bem relevantes. Tá? Subindo a Bahia até Fortaleza praticamente, a gente tem perspectivas de chuvas bem intensas no dia de hoje. E entrando para a região mais seca do Nordeste, né, a região do Sertão, a gente pode reverberar esses sistemas de chuva também com menor impacto, né, o nosso aviso meteorológico de chuva intensa na categoria amarela, enquanto que o litoral fica em laranja.
0: Uhum.
1: Seguindo, né, os dias, com novas incursões de sistemas e permanência de massa de ar frio, a gente tem aviso de geada para a região sul, principalmente o extremo sul do Rio Grande do Sul e principalmente na divisa ali do Rio Grande do Sul com Santa Catarina. As regiões mais altas, regiões de serra e também, Edson, os vales de serra, né, que podem acumular bolsões de ar bastante frio e tem dificuldade de sair esse bolsão de ar, né? A gente precisaria de vários dias com sol e tal para limpar. E à medida que esses dias vão passando, né, entre os dias 27, 28, tem possibilidade de temporais todo o oeste da região sul do Brasil e pegando também parte sul do Mato Grosso do Sul.
0: Uhum.
1: Então, assim, são os avisos meteorológicos, os tempos mais relevantes. Aí, no dia lá para o dia 29, a gente fica com essas tempestades retidas para a região sul e já no dia 30, as chuvas ficam mais restritas ainda. A área vai perdendo força, né? O sistema perde força. Agora, Edson, eu falei aqui, eventos impactantes, né?
0: Uhum.
1: Que possam proporcionar algum transtorno. Agora, em termos de previsão, existe sim perspectiva de boa parte do país ter chuvas pontuais, acumulando pouco, tá? A perspectiva é as áreas que costumam chover menos, tipo o centro-oeste, que já começa a secar, a tendência é de tempo melhor, né? Abertura de céu e baixa umidade relativa do ar e sem perspectiva de chuva.
0: Uhum.
1: Agora, já para a região norte, as chuvas ficam restritas mais para o extremo norte, ali a região, sabe, da Cabeça do Cachorro, no extremo norte do Amapá, Roraima, por ali. Agora, Minas, São Paulo, pode pegar um pouco de chuva desses sistemas que são alimentados com grande umidade, né, aporte de umidade, para a região sul. Então, tem uma perspectiva de chuva, sim, para os próximos dias. Olhando aqui o mapa de acumulados, Edson, toda a região central do Brasil fica praticamente sem perspectiva de chuva para os próximos 7 dias.
0: Uhum.
1: Tá? Elas ficam retidas todo o litoral do Nordeste, o Sudeste e essas tempestades que eu falei do Sul. A região Norte é aquilo, né? O extremo Norte com bastante possibilidade de tempestade e à medida que chega perto do Norte do país com o Centro-Oeste, existem chances de chuva pontuais para os próximos dias, mas não seriam chuvas muito impactantes. Certo? Acho que eu falei para caramba, mas a gente consegue fazer um... Eu sempre indico para o usuário, ficar de olho no nosso portal, que aí ele vê com um melhor detalhe em relação às áreas, né? Tanto da previsão quanto dos avisos meteorológicos também.
0: Maravilha. Muito bem. E tá aí um pouco da perspectiva aí também do tempo nos próximos dias. O Rafael Lemasson, do INMET, Instituto Nacional de Meteorologia, participando aqui do nosso Feijoada Completa. Rafael, muito obrigado pela participação mais uma vez. Um grande abraço para você e vamos contar com vocês sempre para poder falar com a gente aqui. Valeu, grande abraço.
1: Pode ficar aí na atenção. Tchau, tchau, um abraço.
0: Tchau, tchau, um abraço. Até a participação do Rafael Lemasson, do Instituto Nacional de Meteorologia, INMET, participando aqui com a gente, falando um pouco sobre essas chuvas curiosas, né, que acontecem e também falando um pouquinho com a gente sobre as previsões para essa semana, né, próxima e, portanto, aí alerta de tempestades aí no sul do país, enfim. Então a gente está sempre ligado aqui com você, ouvinte, dando a informação para você. Olha, tem uma música que toca todos os dias dos Jogos da Copa, quando os times estão entrando em campo, né, antes de tocar os hinos nacionais, toca uma música. É uma versão refeita de uma música, mas muito pouca gente sabe que música que é. Eu vou te mostrar agora. Vai lá. Essa música é do Alan Parsons Project. Ela se chama Sirius. É uma homenagem à estrela Sirius. E é, na verdade, a introdução da famosa Eye in the Sky. E eu vou mostrar para você aqui as duas juntas, como é que fica, tá bom? Você vai ouvir essa música que toca nos estádios todo dia. É isso aí, ó. A música da Copa, aqui no nosso Feijoada Completa com Alan Parsons Project.

0: Aí o som do Alan Parsons Project, com essa canção Eye in the Sky. Antes a gente teve a Sirius, que é a introdução dela, né? Tá no álbum Eye in the Sky, o álbum é de 1982. Vale a pena, essa sequência é muito bacana aí. Bom, a gente vai pro intervalo aqui no nosso Feijoada Completa e volta daqui a pouquinho, daqui a 30 segundinhos.
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0: Estamos de volta com Feijoada Completa desta semana. Lembrando que você pode participar do nosso programa mandando para a gente a sua crítica, sugestão, elogio, comentário. Nosso WhatsApp 61999789080. Vou repetir para você, 61999789080. Participe com a gente aqui, manda sua mensagem para nós. Você está ouvindo ao fundo o som do Cidade Negra, Quero em Meu Sangue. Aliás, essa música que é a versão de uma música do Jimmy Cliff, né? Querem meu sangue, né? Pois é, falar em sangue, corpo, enfim, né? Todas essas questões que envolvem a anatomia do ser humano, né? É o assunto que a gente vai falar agora aqui no nosso programa. A gente vai discutir porque a Câmara dos Deputados fez um debate, né, na semana passada, no dia 16, falando sobre programas de doação de corpos para a ciência em universidades federais e laboratórios, né, de anatomia humana voltados à formação de profissionais de saúde, tá? Os participantes da audiência sustentaram, né, alertaram aí que esse tema precisa de regras mais claras e também de segurança jurídica. O debate discutiu o projeto de lei número 4272 de 2016, aliás, o projeto lá de 2016, que regulamenta, né, a questão da doação voluntária de corpos e uso também de cadáveres não reclamados. A proposta que aguarda aí a votação no plenário da Câmara dos Deputados, que a gente está discutindo aqui, está trazendo um projeto. Inclusive o deputado Osmar Terra, que foi o que solicitou a realização dessa audiência, falou sobre a importância aí de também, né, para ouvir especialistas e aperfeiçoar a questão da legislação a respeito desse assunto. Bom, sobre o tema, nós vamos conversar agora com o deputado Pedro Ayrara, ele que é do PP de Minas Gerais. Deputado Pedro Ayrara, muito obrigado por aceitar o convite de participar do nosso programa. Boa tarde, como é que vai o senhor?
8: Boa tarde, Edson. Para mim é um prazer poder participar aqui. Uma felicidade muito grande. Gostaria de cumprimentar todos os nossos espectadores. E também é papel do Congresso nós discutirmos sobre um assunto, sobre um tema tão relevante. Quando a gente pensa, né, na questão da disposição e disponibilização de cadáveres, nós não estamos discutindo somente a morte, mas também a vida. Eu tenho um projeto de lei, que é um projeto de lei que também versa sobre esse tema, que é justamente a possibilidade da utilização desses cadáveres devidamente autorizados, devidamente dentro de um processo muito ético, a gente poder também utilizar no desenvolvimento das atividades de busca dos nossos cães do Corpo de Bombeiros. A gente sabe que isso é fundamental, a gente também poder treinar os nossos cães de busca. E por que isso é importante? Porque não existe hoje uma substância sintética que esteja capaz de simular esse tipo de treinamento com os cães. Nós temos algumas substâncias, só que os resultados eles não são tão eficientes. E quando a gente fala de uma atividade tão importante quanto a atividade de busca desses cães, que encontram pessoas vivas, que encontram pessoas em situações de escombros, nós estamos agora com a situação na Venezuela.
0: Exato.
8: Eu acabei de sair aqui, né, do embarque de 3 equipes, que são equipes de Minas Gerais, do Paraná, de São Paulo, que estão indo lá, equipes de bombeiros, ajudar naquelas pessoas que são soterradas. Só que para a gente ter uma atuação eficiente, a gente precisa dos cães muito bem treinados. E para isso a gente também precisa da utilização desse tipo de material, que é um material humano, que não é possível da gente substituir por outras substâncias artificialmente produzidas.
0: Pois é, eu até perguntar, né, esse aspecto da sua experiência como participante do Corpo de Bombeiros, né, e é exatamente dessa importância, porque o projeto do senhor é o 9434, né, esse projeto que trata, né, de exatamente dessa questão. Deputado, o senhor falou desse, porque o treinamento dos cães é um negócio curioso, porque eles são muito eficazes em perceber as diferenças, né? Então, uma substância sintética, eles vão diferenciar, né?
8: Exatamente. A narina, né? O faro do cão, ele tem uma quantidade de células olfativas que superem mais de 10 mil vezes a nossa estrutura de olfato.
0: Uhum.
8: Então, por isso que é importante a gente conseguir ter esse treinamento com material humano, com material real, porque por mais que a gente desenvolva a nossa ciência, a nossa tecnologia, não é possível a gente fazer um treinamento que seja eficaz utilizando a substância artificial, porque o próprio cão consegue identificar essas diferenças. E qual que é o problema? Se a gente faz o treinamento somente com a substância artificial e não tem esse mesmo nível de resultado, o próprio funcionamento do cão numa situação de realidade, ele fica comprometido. Então a gente, de fato, precisa treinar com material humano, com material real, e a gente sempre faz isso com muito respeito, dentro de uma doutrina também, de uma ciência, de um protocolo, de um manejo que é específico para essas situações.
0: Uhum.
8: Em outros países no mundo, a gente já tem uma legislação mais avançada para possibilitar esse uso dentro de condições muito específicas, mas é fundamental também que o Brasil ele atualize a legislação, porque, mais uma vez, não estamos falando de cadáveres, mas estamos falando justamente da manutenção da vida e da possibilidade do incremento nas nossas atividades de busca, na nossa atividade, né, de salvamento, por meio desse gesto tão nobre, da gente ressignificar a morte com vida.
0: Pois é, deputado, esse o seu projeto ele trata especificamente só dessa questão do uso pelo Corpo de Bombeiros, ou ele trata também da questão científica, no caso de eu falo das universidades, do estudo de anatomia? Quer dizer, a legislação já estabelece alguma coisa nesse sentido, né? Mas parece que há uma certa insegurança jurídica ainda nesse aspecto. Qual que é exatamente o teor da sua ideia, da sua proposta?
8: Olha, a discussão ela é muito importante, porque quando a gente fala de um tema como esse, a gente fala de fato de um tema que em outros momentos da história a gente já teve muitos problemas. Então, conversando, por exemplo, com alguns especialistas da área de medicina legal, hoje já existem, inclusive, alguns dispositivos para evitar que a gente tenha uma situação que já aconteceu no passado, que às vezes um aluno de medicina ele vai fazer manejo de um corpo e ele acaba encontrando um corpo de uma pessoa que é conhecida. Então, hoje existe todo um cuidado em relação a um corpo, por exemplo, que ele não é reclamado, que ele vai ser utilizado, disponibilizado para estudo, ele é disponibilizado num estado diferente, numa localidade diferente, eles têm uma série de precauções em relação a isso. Só que ainda assim, essa preocupação ela se faz legítima para a gente evitar também que a gente tenha um uso que não é regulamentado, né, pelo nosso Congresso, e principalmente um uso que pode acabar violando a honra, a dignidade, a memória, né, daquelas pessoas envolvidas. Nesse caso, a gente já tem algo que é muito importante, porque a utilização de corpos ela foi bastante reduzida com o avanço da própria tecnologia associada ao ensino de medicina.
0: Uhum.
8: Então, quando a gente fala, por exemplo, né, na questão da utilização de manequins realísticos, quando a gente fala, por exemplo, na questão da utilização de materiais que imitam com um grau de qualidade muito grande essa questão do corpo humano, a gente já minimiza muito a questão da utilização dos corpos. Mas ainda assim, para o exercício da medicina, são necessários, em situações específicas, o uso de corpos frescos. Então, o nosso projeto ele é mais voltado para essa questão da utilização pelos corpos de bombeiros e pelas atividades de busca, salvamento, de resgate, mas ele também ele traz uma contribuição importante no sentido da gente ter um protocolo para lidar com essas situações. Então, a gente fala de corpos que são corpos não reclamados ou de pessoas que deliberadamente vão fazer aquele tipo de doação, porque é importante a gente também esclarecer para a população. Às vezes, as pessoas ficam com dúvida e acabam se opondo a uma legislação por não conhecê-la totalmente. Não estamos falando de forma alguma de uma pessoa que não deseja, né, utilizar o seu cadáver, que ele possa ser utilizado para esse fim. Isso só vai realmente se prestar àquelas pessoas ou que elas disponibilizarem de forma voluntária, de forma livre, esclarecida, o seu corpo para esse fim, ou então de corpos que não são reclamados, né? Portanto, ali, né, são de pessoas ali que de fato não têm, né, nenhum tipo de familiar, não tiveram nenhuma objeção em relação a isso, para a gente garantir o equilíbrio também em relação à proteção dos direitos fundamentais, sobretudo os direitos, né, que são personalíssimos em relação à questão da própria dignidade, intimidade, privacidade de cada pessoa envolvida.
0: Agora, deputado, é um aspecto interessante, né? O senhor falou a respeito desses corpos não reclamados, e é óbvio que é impossível de não. Não dá para a gente evitar esse debate também, até social, quando se trata disso, né? Pessoas que, por exemplo, pessoas em situação de rua, que às vezes a família não é conhecida, mas a família às vezes nem fica sabendo que a pessoa faleceu. Ou seja, o que acontece muitas vezes é que esses corpos não reclamados são geralmente pessoas em situação praticamente de miséria. E aí há o aspecto social nisso, né? Como é que o senhor pensa essa questão, esse debate sobre, né, a situação de pessoas muito pobres, enfim, às vezes os indigentes, os chamados indigentes, são pessoas que de fato muitas vezes não tem a família, ou a família não é conhecida, ou a pessoa saiu de casa. Quer dizer, isso tudo é um debate muito complexo, né? Como é que o senhor vê esse aspecto aí?
8: Com certeza. Há um cuidado muito grande da gente, primeiro, a gente não transformar isso em uma utilização desses cadáveres. E uma outra questão é que, assim, o procedimento, mesmo no caso daquelas pessoas, né, que eventualmente estão em situação de rua e às vezes perderam já há muitos anos contato com seus familiares, com seus amigos, esse processo ele é revestido de uma série de garantias. Então existe um tempo para que esse corpo ele possa ser disponibilizado, existe todo um cuidado em relação ao local que ele vai ser disponibilizado, justamente para evitar isso. Porque imagine, por exemplo, né, que eu posso ter um parente que está numa situação de rua e eventualmente ele falece. Se, por exemplo, a gente já disponibilizasse isso sem uma forma de divulgação ampla ou sem esperar um tempo, poderia acontecer de eu de fato ser surpreendido. Mas até para fazer essa disponibilização, existem espaços, limites mesmo, prazos legais que são observados no sentido da gente minimizar, mitigar isso. Ah, Pedro, pode acontecer um caso ou outro, às vezes a gente ter alguma situação que pode ser um pouco mais constrangedora, embora matematicamente seja praticamente impossível, porque existe esse cuidado, né, do local de destinação do corpo, ele ser um local diferente do local onde aquela pessoa ela habitava, onde ela se relacionava, onde ela vivia, ainda que exista essa possibilidade, a gente também tem que pensar o seguinte: quando a gente está falando, por exemplo, de um serviço de busca, de resgate, a gente está falando de um serviço que ele é público e que ele atua beneficiando indistintamente toda a nossa população. Se mesmo uma pessoa em situação de rua ela precisar de um resgate do Corpo de Bombeiros, se acontecer como está acontecendo agora lá na Venezuela, uma situação de um terremoto, de um soterramento, de um colapso de estruturas, toda a nossa estrutura ela vai ser utilizada, todos os recursos que estiverem disponíveis, eles vão ser utilizados para poder resgatar as pessoas. Então, nesse sentido, a gente conseguir ter um nível adequado de treinamento desses profissionais e também dos cães, que são recursos importantes, isso é fundamental para benefício dessas próprias pessoas. Então, de fato, de forma alguma, a gente faria algo que beneficiaria um grupo em detrimento do sofrimento, da violação eventual da dignidade de outro grupo. O que a gente está fazendo aqui é realmente a gente poder utilizar toda, né, a nossa população, todas as possibilidades a favor dessas próprias pessoas. Todo mundo vai poder não só ser um contribuinte desse tipo de política pública, mas principalmente ser um destinatário que vai contar com um serviço público mais eficiente.
0: Perfeito. Deputado Pedro Aihara, do PP de Minas Gerais, conversando com a gente. Deputado, quero agradecer muito a sua participação aqui no nosso programa. Obrigado pelos esclarecimentos prestados ao nosso ouvinte aí. Vamos continuar acompanhando aí a tramitação, a ideia, né, desse projeto de lei, para que a gente possa ver aí os debates que vão acontecer em torno dele aqui dentro da Câmara dos Deputados. Muito obrigado pela participação, um grande abraço para o senhor, um ótimo fim de semana.
8: Eu que agradeço, mandar um abraço muito especial para todos os nossos espectadores e pedir desculpa aqui, que o espaço está um pouco precário, mas é porque a gente estava fazendo o embarque dos nossos militares que vão ajudar, em nome de toda a sociedade brasileira, a população venezuelana. Por isso estamos aqui no aeroporto, mas fazemos questão também de participar com os nossos ouvintes aqui da Câmara, que são fundamentais no processo da construção dessa e de qualquer outra política pública. Vamos juntos, parabéns pelo trabalho, e é fundamental a participação de todos, que torna uma legislação mais popular, mas principalmente mais completa para todo o Brasil.
0: Perfeito. Um grande abraço, deputado. Muito obrigado aí por participar com a gente. Está aí, portanto, a participação do deputado Pedro Aihara, ele que é do UPP de Minas Gerais, e ele que é do Corpo de Bombeiros do Estado de Minas Gerais, inclusive foi assessor de imprensa do Corpo de Bombeiros, e tem uma participação muito importante na tragédia ambiental, né, no desastre ambiental, no crime ambiental, podemos assim dizer, de Brumadinho, quando, né, a gente teve aquela tragédia total, né, com o rompimento da barragem ali da Vale do Rio Doce, ali na região de Brumadinho, né? Então, o deputado teve uma participação importante ali, o Corpo de Bombeiros de Minas Gerais teve um trabalho muito importante, e ele trazendo a essa necessidade da corporação para o treinamento dos seus cães de resgate, né, da utilização também de corpos para esses fins.

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1: Muito bem, tá aí o Cazuza com Cavalos Calados, nessa canção que o Cazuza traz aí, falando também da sua morte, né? Aliás, ele tem várias canções, né? O Cazuza, quando foi diagnosticado com HIV, ele começou a fazer várias canções onde ele falava de morte, de uma maneira muito aberta, né? E tem uma que ele diz, né? A famosa, eu vi a cara da morte e ela estava viva, né? Enfim, questões aí que a música brasileira sempre também aborda, não foge do assunto da morte, que é um aspecto importante. Bom, vamos então agora conversar com a doutora Andrea Oxley da Rocha, ela que é coordenadora do programa de doação de corpos, né, da Universidade Federal de Ciências da Saúde de Porto Alegre, e ela também é membro da diretoria executiva da Sociedade Brasileira de Anatomia. Doutora Andrea Oxley, um prazer em tê-la aqui no nosso programa. Muito boa tarde, obrigado por participar com a gente.
2: Boa tarde, o prazer é todo meu estar aqui agora, nesse momento. Uma oportunidade ímpar da gente conversar sobre esse assunto.
1: Pois é, um tema meio espinhoso, cheio de tabus, né, doutora Andrea? Essa questão cultural que a gente vê, né, o respeito é uma coisa que é da nossa cultura e é uma coisa importante, óbvio, você tem que respeitar, é essa questão da convivência que as pessoas têm. Muitas vezes a ideia de que a pessoa que se foi, ali o corpo da pessoa é a pessoa, né? Afinal de contas, digamos, é a imagem externa da pessoa. Para quem acredita na vida após a morte, não é só aquilo, mas para quem não acredita, é só aquilo mesmo. Então, tudo isso é um aspecto que é importante. E aí, de que maneira, na sua avaliação, toda essa tradição que a gente tem em torno do corpo, né, do cadáver, ela pode afeta esse aspecto das universidades, dificulta a doação? Como é que a senhora avalia esse aspecto cultural nosso, doutora?
2: Isso é bem interessante, né? A gente está trabalhando há muitos anos já com esse programa de doação de corpos, e para iniciar isso, que foi lá em 2008, eu acho que a gente se confrontou justamente com essa questão aí, né? Porque sempre isso é levantado, assim, em relação ao preconceito do uso do corpo, falta da religiosidade, né? Dos rituais todos relacionados ao momento da morte, e que isso interferiria na possibilidade da doação, né? Uhum. Então, quando iniciou essa questão da doação de corpos, a gente ficou surpreso, assim, porque as pessoas realmente doam seus corpos. Eu acho que, para a gente iniciar, assim, é importante a gente entender que tem duas situações que são bem diferentes, né? Uma é sobre a questão dos corpos não reclamados, que daí são pessoas que ninguém reclama o corpo, que muitas vezes são identificadas, tem documentos e tudo que não são reclamados, e que daí existe uma legislação própria para isso. Uhum. E o corpo doado, que daí a pessoa tem, isso está no Código Civil lá, a possibilidade de doar seu corpo para uso, né? Por instituições de ensino, para estudo da anatomia e outros propósitos. Então, nessa situação da doação, que eu acho que é a grande novidade, assim, vamos dizer, no nosso país, que não é da cultura, né? O senso comum sempre é de que o corpo que a gente usa em universidade é corpo não reclamado. Uhum. E hoje isso já mudou bastante, assim, essa legislação é de 2002, o nosso programa iniciou em 2008, a UFMG também trabalha com isso, iniciou um programa de doação de corpos, que é a Federal de Minas Gerais, né, iniciou em 99. Então, isso é um tema relativamente novo, assim, para o país inteiro, então sempre se teve um tabu relacionado a isso, mas sem a gente ter experiência sobre, né? Então, quando nós iniciamos esse programa em 2008, a gente abriu para cadastramento, fez, e que é isso que consistem basicamente os programas, trabalhos de conscientização da população sobre essa possibilidade. Uhum. Mas trazendo isso como uma alternativa. Olha, o corpo pode ser enterrado, pode ser cremado ou pode ser doado, né? E aí como uma informação de uma possibilidade a ser pensada, né? E aí a surpresa nossa, então, quando a gente começou com isso, foi que as pessoas começaram a buscar. Então a gente foi coletando essas informações ao longo desses anos todos para tentar traçar um perfil do doador e entender isso. E aí o que a gente viu que essa decisão, ela não tem nada a ver com religiosidade, com nada, assim, as pessoas doam porque tem essa ideia de poder ajudar as próximas gerações, ajudar a ciência, né, contribuir, ou por gratidão, por atendimento recebido, e elas têm vontade, então, de contribuir para que isso aconteça. Então, esse preconceito, na verdade, ele não existe. O que a gente percebe e percebeu ao longo de todos esses anos é que existe mais uma falta de conhecimento da população para essa possibilidade de doar o seu corpo. Então, na verdade, a gente não enfrenta resistência, né? Porque isso é uma opção, né? A pessoa, quem se sente à vontade com isso, doa o seu corpo. É uma escolha, né? Assim.
1: Ou seja, a doação voluntária, ela tem crescido, na verdade, então. Que é isso que saca.
2: Muito.
1: É, que é hoje tem-se mais doação voluntária do que dos corpos não reclamados, doutor?
2: Não chegamos a esse ponto, né? Justamente porque o país é enorme, né? E o conhecimento da população sobre o tema, ele está avançando, né? Não chegamos a esse ponto. Mas a gente lá, desde que traçou, começou a mapear isso, então a gente tem hoje em torno de 40, um pouco, talvez uns 44 programas de doação de corpos no país, né? Então são 44 universidades que organizaram programas de doação e que recebem corpos que são doados em vida. A pessoa se cadastra em vida para fazer a doação, e aí, no momento do falecimento, a família nos avisa e a universidade vai até lá, busca o corpo e leva para a instituição. Tudo feito de forma legal, né? Com termo de
1: Claro,
2: doação,
1: claro.
2: todo um procedimento legal que está relacionado a essa doação. Então, a nossa universidade e a UFMG também, né? A Federal de Minas Gerais, e outras universidades ali, a maior parte das que tem programa de doação, elas não utilizam mais corpos não reclamados, porque não há necessidade, né? Os corpos que são recebidos através dos programas de doação, eles são suficientes para as demandas da universidade, do ensino, né? Porque a gente pensa, assim, quando fala, pensa sempre lá no aluno do primeiro ano, aprendendo anatomia, né, para conhecer o corpo humano. Mas, na verdade, a gente vê hoje no mundo inteiro que hoje isso ele se expandiu bastante, porque a gente utiliza o corpo para treinamento em situações que são reais, na verdade, né? Então, para um treinamento cirúrgico, por exemplo, uma técnica cirúrgica, de habilidades cirúrgicas, tu treinar isso num corpo real, né? Então, com habilidades que vão ser necessárias para se realizar no procedimento depois em vivo, que tu possa treinar num corpo exatamente igual, desenvolvendo essas habilidades necessárias, mas sem risco nenhum para o paciente, né? Então, a gente fala sempre em todo o avanço da tecnologia, modelos, softwares, né, que são super assim, bons, né, que foram desenvolvidos hoje, mas isso não dá habilidade prática, né? Então, para que a gente vai exercer e vai realmente ter que fazer na hora, o conhecimento tridimensional do corpo, as texturas que isso vai ter e a experiência em procedimentos, desenvolvimento de técnicas que são muitas vezes, como hoje tem a videolaparoscopia, a robótica, que existem habilidades que devem ser treinadas, nada melhor do que tu poder treinar isso num corpo humano, exatamente igual àquilo que tu vai fazer depois na pessoa viva, né? Então isso cresceu muito. Hoje se tem no mundo inteiro, né, centros de treinamento cirúrgicos que utilizam corpos doados, né, para esse tipo de treinamento.
1: Pois é, agora, só falar um aspecto interessante todo aspecto tecnológico que envolve. Quer dizer, hoje já existem, né, já estão se desenvolvendo tecidos e alguns aspectos aí que já podem, né, substituir corpo humano. O que que pode e o que que não pode ser feito em relação a isso, doutora? Ou seja, o que que se pode fazer com um corpo sintético ou uma coisa de um tecido sintético, e o que que é realmente indispensável que se faça com o corpo humano?
2: A gente fala assim, e isso não é opinião, né? Assim, a gente na ciência fala pouco em opinião, a gente fala o que que a ciência mostra, o que os trabalhos, as pesquisas têm demonstrado. É que, na verdade, todo esses complementos, vamos dizer assim, de manequins, de modelos, de softwares, eles são complementares, eles vão auxiliar, mas não vão substituir. Por quê? Porque essa questão da relação tridimensional das estruturas, das relações de proximidade entre elas, das texturas dos tecidos, que aí a gente fala de desenvolvimento de tecido, por exemplo, pele artificial ou alguma outra tecido, né? Mas não de corpos inteiros, né? Que tu vá ter realmente um treinamento real. Então, quando a gente opera, tu tem que ir lá separar, isolar uma estrutura, retirar um tumor de uma região, e essa simulação do tecido, da textura, dos riscos de lesões a outras estruturas, isso não tem como ser substituído de uma forma que seja realmente real, né? E aí o que a ciência tem mostrado, as pesquisas, né, que utilizam isso, é que realmente a melhor forma de treinar as habilidades, os procedimentos, novas tecnologias mesmo cirúrgicas ou de equipamentos é num corpo humano real, né? É o que vai
1: Perfeito.
2: te dar a situação realmente real. Então, tu pode treinar algum tipo de habilidade fora, por exemplo, para videolaparoscopia ou para cirurgias videodoscópicas que tu precisa de um treinamento de profundidade, algumas coisas que não são feitas em duas dimensões, então tu pode treinar com pedrinha, com bolinha, com coisinhas, para desenvolver habilidade. Mas a hora de treinar a manipulação e a cirurgia em si, ela é idealmente feita em corpos e é assim feito no mundo todo, né? Que é hoje o que se faz, né? Centros de treinamentos de fresh frozen cadáver, que a gente chama, que é um cadáver fresco, né? Assim, de certa maneira, conservado para ser utilizado como se fosse no tecido vivo mesmo.
1: Perfeito. Perfeito. Doutora Andrea Oxley conversando com a gente, ela que é coordenadora do programa de doação de corpos da Universidade Federal de Ciências da Saúde de Porto Alegre, lá no Rio Grande do Sul, também, né, membro da diretoria executiva da Sociedade Brasileira de Anatomia. Doutora Andrea, muitíssimo obrigado por participar com a gente. Um grande abraço para a senhora, obrigado pela entrevista e um ótimo fim de semana.
2: Um ótimo fim de semana para ti também.
1: Um abraço. Muito bem, tivemos aí a participação da doutora Andrea Oxley. Antes da gente encerrar esse bloco, a gente vai voltar a falar de Copa do Mundo, porque nós temos, né, agora a participação do repórter Elcio Ramalho, ele que é da Rádio França Internacional, que está diretamente dos Estados Unidos falando com a gente aqui, no nosso Feijoada Completa. Elcio, boa tarde, tudo bem?
3: Muito boa tarde a você e boa tarde também a todos os ouvintes e espectadores, né, da Rádio Câmara.
1: De onde você está falando hoje?
3: Olha, eu estou falando aqui do estádio do Red Rock Stadium, que é o estádio aqui de Miami, onde jogam amanhã, então, Portugal e Colômbia, onde também jogou a seleção brasileira, que venceu a Escócia por 3-0. E no início da semana, né, também houve aqui o jogo entre o Uruguai e Cabo Verde, o um empate de 0-0. Então, estou aqui no estádio de Miami.
1: Pois bem, quais são as perspectivas para esse jogo de Portugal amanhã, Elcio, já que a seleção portuguesa começou mal na Copa, mas depois fez uma baita goleada no segundo jogo, né?
3: Pois é, 5-0 contra o Uzbequistão, né? Amanhã, Portugal e Colômbia, na verdade, vão encerrar aí o grupo K. E os dois times lideram o grupo com 6 pontos, né? Então esse jogo vai ser então para definir então quem é que vai vencer, na verdade, quem é que vai ficar então com a liderança do grupo K. O treinador de Portugal, que é o espanhol Roberto Martinez, ele falou agora há pouco no estádio de Miami, disse que a seleção da Colômbia, que venceu os dois primeiros jogos, né, que lidera o grupo com 6 pontos, é um time muito forte, que tem uma boa organização, que ele prevê um jogo extremamente difícil. Vamos lembrar que Portugal, então, começou de uma certa forma com empate, né, com a República Democrática do Congo, deu aquele tropeço inicial, mas depois vimos aí uma recuperação do time que goleou o Uzbequistão. Então, na verdade, as duas equipes vão disputar esse jogo aqui em Miami de olho na primeira colocação do grupo. Segundo o Roberto Martinez, não há uma preocupação em terminar em primeiro ou em segundo lugar, porque, na verdade, todos vêm aqui sabendo que são jogos difíceis, mas que, de uma certa forma, ele considera que a equipe de Portugal, depois do segundo jogo, principalmente, acabou ganhando muita confiança. Vimos também, né, o Cristiano Ronaldo desencantando, para a alegria aí de muitos fãs, que muitos deles vem ao estádio para ver
1: Ah, com
3: a
1: certeza.
3: estrela de Portugal. Então, segundo o Roberto Martínez, a equipe ganhou muita confiança e aborda então o restante da competição aí com taticamente melhor em campo também. E ele destacou muito a união em torno dessa equipe de Portugal. Ele sabe que amanhã aqui em Miami, em função da grande comunidade latina que tem aqui, Portugal vai jogar também com um adversário extracampo, que é a
1: A
3: torcida.
1: torcida
3: Certamente os
1: contrária,
3: colombianos vão
1: né?
3: aqui Certamente os colombianos aqui vão encher o estádio, né? E o que para ele vai ser também uma experiência muito interessante para Portugal jogar com uma equipe que vai ter um grande número de torcedores a seu favor, que é no caso da Colômbia.
1: Colômbia que tem muitos jogadores muito conhecidos aqui no Brasil, né, Elcio? A gente tem, por exemplo, Richard Rios, que já passou pelo Palmeiras, o John Arias, que passou pelo Fluminense, foi para fora e voltou, agora também joga no Palmeiras. Quer dizer, a Colômbia já tem uma tradição também de ter participações no futebol brasileiro, e aí a nossa torcida aqui conhece bastante alguns desses jogadores, né?
4: Opa, caiu. Recording in progress.
1: Caiu aqui a gravação. Elcio, tá me ouvindo? Opa, deu uma quedinha aí, mas tá... No internet estão essas coisas. Mas os jogadores da Colômbia, tem o Richard Rios, que agora já passou pelo Palmeiras, está jogando fora do Brasil, e o John Arias, que é um jogador que agora está no Palmeiras, já passou pelo Fluminense. Quer dizer, a Colômbia tem jogadores conhecidos do torcedor brasileiro, né?
3: Não só do torcedor brasileiro, mas também do torcedor europeu também. Eu acho que vale destacar um dos grandes nomes dessa equipe, que é o Luiz Dias, que está numa grande fase, né? Atravessando uma grande fase. Ele que joga no Bayern de Munique, inclusive chegou as semifinais da Liga dos Campeões, é um dos grandes destaques dessa equipe. Também tem a experiência do James Rodrigues, também, né? Então, é uma equipe que é bastante experiente. O Reinaldo Rueda, que é o treinador, está nesse momento concedendo uma entrevista coletiva para falar justamente como os colombianos estão se preparando para esse confronto com Portugal. Daqui a pouco, então, o time da Colômbia faz o último treinamento visando o jogo de amanhã, e no final da tarde a equipe de Portugal também vai fazer um treinamento que fica ao norte aqui de Miami. Então, as duas equipes bastante motivadas aí para fazer um grande confronto, um grande espetáculo de futebol amanhã.
1: Maravilha, Elcio Ramalho da Rádio França Internacional, direto de Miami, conversando com a gente do Hard Rock Stadium, estádio do Miami Dolphins, que, por sinal, anda muito mal das pernas também. Ô, Elcio, muitíssimo obrigado pela participação aqui com a gente, um grande abraço para você, obrigado por estar com a gente aqui.
3: É um grande prazer, um abraço para você e para todos os ouvintes e também internautas.
1: Tá, joia, obrigado. Tá aí o Elcio Ramalho, Rádio França Internacional, na cobertura da Copa de 2000, Rádio França Internacional, fazendo essa parceria bacana com a gente aqui na Rádio Câmara, trazendo informações, portanto, direto de Miami, do Hard Rock Stadium, estádio, repito, do Miami Dolphins, um time que, se não me engano, desde a década de 70 não sabe o que é vencer um Super Bowl. Mas, enfim, é a vida, né? Vamos esperar que os times... Aliás, o que está acontecendo em alguns estádios, né, do futebol americano, de times bem ruins, estão recebendo jogos ótimos do futebol nosso, como foi o caso do estádio lá de Nova Jersey, que é o estádio dos Jets e dos Giants, times péssimos da NFL atualmente, mas que estão recebendo bons jogos da Copa do Mundo. Maravilha! Bom, vamos ouvir um pedacinho aqui do Titãs, ó. Essa música chamada Flores, a gente estava falando sobre os corpos, né? Essa música é uma perspectiva de uma pessoa dentro de um caixão, né? Há flores por todo o telhado, né? O telhado do caixão. É interessante, né? Muita gente nunca pensou nesse aspecto, né? Mas é isso que diz essa música aí, ó. Olha a terra.

0: Muito bem, esse é o som do Titãs com Flores aqui. Nós vamos para um breve intervalo e na volta você vai saber um pouquinho sobre a música de Cabo Verde. Não sai daqui, a gente já volta.
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0: 6199-789080, repetindo, 6199-789080. E agora a gente fala de música.
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0: Olha, Cabo Verde surpreendeu a todo mundo, né, na Copa do Mundo, sua primeira Copa do Mundo aí, conseguindo dois empates. E a falar um pouco da cultura desse pessoal maravilhoso, que é da região lusófona, da África lusófona, né? A língua oficial é o português, mas o Cabo Verde é um país que tem também a língua crioula como língua tribal, digamos assim, né? Como uma língua falada nas casas das pessoas, né? Olha, a Maria de Lourdes Assunção Pina, que veio a ser conhecida como Lura, né? Ela nasceu em Lisboa, mas adotou a Cabo Verde como a sua terra por causa dos seus pais. Ela é filha de cabo-verdianos, o pai dela nascido em Santo Antão, aliás, a mãe em Santo Antão e o pai em Santiago, ilhas também na de Cabo Verde. E a Lura passou a fazer então a sua música baseada em Cabo Verde. Ela que assinou o primeiro contrato dela com a gravadora Luz África, que era a mesma gravadora da Cesária Évora, lá no ano 2000. E em 2004 lançou seu primeiro álbum totalmente em crioulo, a língua crioula, que é o álbum De Corpo com Alma. Esse álbum que foi lançado em mais 10 países, né, e fez um sucesso muito grande, inclusive sendo um dos discos mais vendidos na Itália durante o verão do ano 2005. E também é o disco que alcançou aí o BBC Music Awards, né, um prêmio dado pela BBC de Londres, né? Um disco totalmente cantado em crioulo. A gente está ouvindo Narina, que é o primeiro grande hit desse disco. E a gente começa então o nosso faixa bônus aqui com uma canção que fala de um filho que diz para sua mãe como o mundo pode ser cruel e as pessoas podem ser cruéis com ele, mas ele diz que vai resistir. E aqui no final tem uma frase que eu acho lindíssima na letra dessa música. Ele diz o seguinte: mamãe, eu não vou chorar porque a água negra já sai de mim. Bela letra, bela canção chamada Tom Martins. Que belíssimo solo de guitarra, lindo demais, né? Cantado em crioulo, a Lura cantando pra gente, Tom Martins aqui no Faixa Bônus.

Mamãe, catstatiora. Ah, uma hora eu aprendo crioulo, é bonito demais a sonoridade dessa língua, é maravilhoso. Eu tinha um colega, um colega de faculdade, e ainda temos contato, felizmente, meu querido Aldemir Moreira, cabo-verdiano, que atualmente trabalha lá no seu país, e é realmente uma pessoa fantástica. Ele começou a me ensinar algumas palavras do crioulo, que é realmente uma coisa muito linda, né? É uma coisa realmente sensacional. O crioulo é uma língua maravilhosa, tem uma sonoridade belíssima. Bom, a gente vai fechar o nosso programa de hoje com uma canção que também traz um aspecto filosófico que é muito bacana, né? Dizendo sobre o mundo, né? A questão de como nós fazemos o mundo. A gente reclama demais do mundo, né? Essa música chama a gente para a nossa responsabilidade no mundo, né? A canção se chama Mundo é Nos, ou seja, mundo é a gente. E ela quer dizer o seguinte, né? Afinal de contas, se o mundo é ruim, a gente é que faz o mundo. Então, a gente também está fazendo alguma coisa de errado, né? Nós não estamos, muitas vezes, fazendo a nossa parte, né? No final, ela diz, às vezes, é a gente que está faltando. Ou seja, nós que estamos faltando com a nossa responsabilidade. Então, é essa belíssima canção que nós vamos fechar o nosso programa em um clima delicioso, muito para cima. Vai lá, Lura! É gostoso demais! É isso aí, Mundo é Nos! Essa canção para a gente fechar o programa de hoje, que teve a produção da Lucélia Cristina, os trabalhos técnicos do José Adilson e a apresentação minha, Edson Júnior. A gente volta na semana que vem com mais Feijoada Completa. Grande abraço para você, fica com a Lura e Mundo é Nos! Um abraço e até amanhã. Viva Cabo Verde! Vamos ver se ganha da Arábia Saudita, estou esperando que sim. Um grande abraço, gente, até mais!

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0: Entre montanhas e acordes, a música mineira festeja o trabalho do jovem cantor, compositor e violonista Felipe Bedetti. Felipe participa hoje do programa Aplauso para lançar o terceiro álbum autoral dele, que caminha entre a tradição e a modernidade. Samba, bolero, valsa, seresta, canção. Muitos são os caminhos que levam às Minas Gerais de Felipe Bedetti. Muito bem, vamos à prosa. Oi, Felipe. A última vez que a gente conversou, se não me engano, foi na época do lançamento do álbum Afluentes. Agora, um álbum novo que leva o seu nome. Bem-vindo, viu?
1: Ô, Carmen, que alegria estar de novo no Aplauso. Super feliz de estar aqui com você mais uma vez. Aquela entrevista foi muito especial. Eu sempre ouço aqui e acompanho o Aplauso. Então, muito feliz de estar de volta. Obrigado por esse espaço.
0: Imagina, Felipe, o programa está aqui sempre aberto para música bem feita. Então vamos lá. O álbum que você está aí lançando agora leva o seu nome, né, Felipe Bedetti? E no texto de divulgação, você diz que com esse trabalho você reafirma a sua identidade ligada à tradição da música brasileira, especialmente à sonoridade mineira. Então me diga, Felipe, o que afinal é essa tal de sonoridade mineira? Conta pra gente.
1: Não, Minas é uma fonte de inspiração, né? E é um estado muito diverso, assim. E cada região tem tantas manifestações culturais, tem tanta coisa sendo feita, e é tudo muito bonito. A gente é sempre caracterizado pela harmonia, né? A harmonia mineira, a melodia mineira e os costumes, né? Isso tudo reflete na música da gente, né? A coisa interiorana e o pessoal que fez e construiu essa identidade, essa coisa da música mineira, que foi para o mundo inteiro, né? Eu sempre fui influenciado por isso, né? Então a gente bebe nessa fonte, vai seguindo, vai caminhando, e Minas Gerais acaba estando em tudo que a gente faz, né?
0: É verdade.
1: Então é difícil falar o que é essa sonoridade, mas eu acho que quem ouve saca que é feito em Minas.
0: E você abre o álbum com uma música que faz referência direta a Minas Gerais. É a faixa Samba Gerais. Aí uma referência aos sambistas mineiros, João Bosco, Clara Nunes, Geraldo Pereira. É isso, não é?
1: Pois é. Eu acho legal porque tem muita gente que é de Minas, assim, e poucos sabem que são mineiros, né? O samba daqui é muito rico também, né? Aí Noca da Portela, Geraldo Pereira, Ari Barroso e tal. E aí depois o samba caminha pela religiosidade também, né? Aí ele fala das manifestações culturais todas que o samba participa e tal. Então é essa viagem, assim, do valorizando esse samba feito em Minas. O Ronaldo é um letrista, assim, genial. E essa música eu fiz a música instrumental, e ele, sabe, aquele cara que capta tudo, que ele, no som que está pintando, ele capta o tema e pega um papel e coloca tudo, assim, impressionante.
0: E vocês prepararam um arranjo de metais bem bacana para esse Samba Gerais, né, Felipe?
1: Tem uma turma lá de São Paulo que é da pesada, é o Daniel de Alcântara, o Josué e o Feldman, e a gente gravou lá em São Paulo, no estúdio. E aí o baixo João Paulo Avelar, o baterista, que é um menino lá de São Paulo também, o Tommy Coelho, que é super novo, assim, deve ter uns 20 anos, e gravou 24 takes dessa bateria. Nossa. Sabe, aquele menino perfeccionista. Eu falei, cara, não precisa disso. Aí ele gravou 24 takes, adivinha qual o take que a gente escolheu?
0: O primeiro.
1: Lógico.
0: Muito bom.
1: Então, assim, uma turma muito boa.
0: Ah, muito bem. Como prometido, vamos ouvir agora inteiro o Samba Gerais, parceria de Ronaldo Pereira e Felipe Bedetti. Felipe, que é o convidado de hoje, aqui no programa Aplauso.

0: Esse foi Felipe Bedetti, dele e de Ronaldo Pereira, Samba Gerais. E a prosa é com Felipe Bedetti. Ô Felipe, ouvindo o disco na sequência que você propôs, aos poucos eu fui entrando ali num tempo de calma, de delicadeza. Eu não sei dizer se isso acontece pelos temas ou pela sonoridade do álbum. Talvez as duas coisas juntas. O que é que você diz sobre o clima desse disco novo, Felipe?
1: Pois é, ao mesmo tempo tem um lado muito seresteiro, né?
0: Uhum.
1: E eu acho que isso refletiu também, porque eu sempre fui aquele cara que aquele acompanhador, sabe? Que o pessoal chegava cantando e eu saía tocando atrás e acompanhando, uhum, e fazendo seresta, assim, eu mesmo sendo mais novo, eu peguei um pouco disso. Então, e a coisa dessa convivência no interior e tal, e ouvindo as coisas de violão, de seresteira, sons de carrilhões, de Lermando Reis e tal. Depois veio a música mais urbana também, que me bateu forte. Mas, assim, esse disco, ao mesmo tempo, tem samba, né? Tem uma coisa de tradição. Por exemplo, tem o breve, né? Que a gente fala sobre o breve, que é essa tradição interiorana do patuá. Aí tem o samba, que fala dos sambistas mineiros, que é um samba super swingado. Tem essa marcha rancho que a gente fez em homenagem aos 100 anos de rádio no Brasil. Então são vários temas, né? E com essa sonoridade, né? Que interiorana, mas que passeia por tanta coisa, porque a música brasileira, assim, é tão diversa, né? E a gente ouve tanta coisa. Eu gosto de ouvir samba, eu gosto de ouvir música caipira, gosto de ouvir rock and roll. Então, assim, a gente tem uma marca ali do nosso trabalho, mas bebe em várias coisas, né? Eu acho que isso sempre vai refletir mesmo no trabalho da gente, né?
0: Pois é, e tem uma cantora e compositora que eu acho que dialoga muito bem com o seu trabalho e que você convidou para participar desse disco, Felipe. Eu fiquei muito feliz de encontrar Simone Guimarães no bolero Depois do Adeus. Ela é uma das autoras e também canta com você, não é isso?
1: É esse bolero que a gente fez. E a Simone é maravilhosa, né? Uma das vozes mais bonitas que eu conheço, das grandes cantoras brasileiras, e uma compositora também incrível, virou uma amiga querida. Então fiquei super feliz, porque é a referência, assim, para nós, né?
0: Uhum.
1: E a gente fez essa música com o Thales Martinez, a letra dela com o Thales, e eu fiz a música e eu falei, vamos fazer um bolero, acho que falta um bolero nesse disco, um bolero elegante, né?
0: Vamos ao bolero elegante de Felipe Bedetti, Thales Martinez e Simone Guimarães, Depois do Adeus. Daqui a pouco segue a conversa com Felipe Bedetti sobre o disco novo dele, de onde eu estou tirando aí todas as músicas do programa Aplauso de hoje. Música.

0: Esses foram Felipe Bedetti e Simone Guimarães, deles e de Thales Martinez, Depois do Adeus. Essa é uma das faixas do álbum Felipe Bedetti e a conversa é com o dono do projeto. Ô Felipe, tem uma música nesse disco que para nós que trabalhamos em rádio, eu falo em meu nome e em nome do Alan de Souza, que está aqui, o operador de áudio, está aqui me acompanhando. Foi delicioso ouvir a música 100 anos de rádio no Brasil, que é uma composição de Lide Satir. Eu vou compartilhar com os ouvintes do Aplauso na sequência essa marcha rancho sobre o centenário do rádio. Lide Satir divide essa faixa com você, inclusive. Antes de rodar a música, eu quero saber se você é ouvinte de rádio mesmo, Felipe.
1: Ô, cara, eu sou um apaixonado pelo rádio, sabe? Eu tenho aqui os rádios, e aí eu de noite, eu fico procurando as ondas curtas, captando as coisas, ouvindo. Isso é uma coisa muito mágica para mim, sabe?
0: Uhum.
1: Eu valorizo muito o rádio, assim. Sou um apaixonado por toda a história do rádio, né? Toda a história que foi feita e é uma coisa muito especial para mim. Então, assim, a gente decidiu fazer essa homenagem e essa letra, assim, fala desde a primeira transmissão, né?
0: Uhum.
1: E cita muitas referências, né? Cita os prefixos, né? Cita o PRK30, que é um programa de humor, né? Antigo, cita o Repórter Esso, fala de várias pessoas importantes, assim. E a Lide também é pesquisadora de... Ela é pesquisadora de rádio, teve programa de rádio aí em Brasília. Então, assim, ela sabe tudo do assunto, assim, de... Eu aprendi com ela muito, assim, um pouco da história do rádio, assim. Então, essa homenagem para mim foi muito importante, porque eu sou apaixonado por esse veículo. É o meu meio de comunicação preferido. E fica a homenagem aí também para você, para a turma toda da Rádio Câmara. E todas as pessoas que ouvem o rádio, que o rádio faz parte da vida.
0: Ô, delícia, eu agradeço em nome de quem gosta e ou trabalha em rádio. Vamos ouvir como ficou essa homenagem de Lide Satir e de Felipe Bedetti. Vai ouvindo.
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0: Acabamos de ouvir Lide Sattier e Felipe Bedetti, de Lide Sattier, 100 anos de rádio no Brasil. Ô Felipe, os ouvintes do Aplauso devem ter percebido que a Lide cantou de um jeito bem peculiar nessa música 100 anos de rádio no Brasil, uma dicção cheia de R's e L's, né, que a gente percebe aí que remete à época de ouro do rádio, né, Felipe?
1: É, baixou a Aurora Miranda lá na hora no estúdio. Eu nunca vi uma coisa dessa. Impressionante, é uma atriz também, além de ser produtora, né, escritora da pesada, cantora, ela é uma atriz também, porque ela falou, não, eu não vou cantar com a minha voz isso aqui, vai. E aí é legal assim, porque parece que ela tá cantando num tempo, numa época, e eu tô cantando em outra.
0: Verdade.
1: Então é uma música que me deu muita alegria, assim, sabe? Eu acho que e poder registrar essa homenagem pro rádio, assim, fiquei muito feliz.
0: Ah, que bom. Ô Felipe, quando você comentou lá no início do programa sobre a faixa Samba Gerais, que é uma parceria sua com Ronaldo Pereira, você disse que mandou a música e ele já chegou ali com a letra inteira, sem retoques. Aconteceu a mesma sintonia na música Cerrado, que é outra parceria de vocês dois? Porque Cerrado tem uma pegada ecológica, é um assunto específico, né?
1: É engraçado, porque às vezes a gente faz a música e já sabe tudo que vai ser falado, né? A gente já chega com uma parte, assim, da história e tal. Até que o Samba Gerais eu já tinha uma noção do que eu queria falar, assim. Mas o Cerrado foi a música, assim, que eu acho que é a música mais rápida que eu já fiz, que eu lembrei dele, assim, ah, vou mandar um tema pro Ronaldo aí. Fiz um tema e mandei pra ele, ele achou isso aí. Então é uma coisa meio mágica, assim, né?
0: Magias da música. Vamos conferir como ficou mais essa parceria de Felipe Bedetti e de Ronaldo Pereira. Cerrado. Depois da música, segue a prosa com Felipe.

0: Felipe Bedetti, dele e de Ronaldo Pereira, Cerrado. Felipe, seguindo com a audição do seu disco novo, tem uma música aqui chamada Breve. Isso aqui é uma parceria sua com Tadeu Franco. Eu peço que você comente as intenções dessa música e eu mostro para os ouvintes do Aplauso na sequência, Felipe.
1: Pois é, Breve é um patuá, né? E é uma tradição que às vezes as benzedeiras costuravam nas roupas, assim, que é um breve, é um patuá, às vezes tem uma oração, às vezes costuram um terço, uma coisa assim, para levar para a vida, assim, né, de proteção. Então é um patuá que eu acho que está se perdendo essa coisa, essa coisa no, ainda mais na capital, né? Mas no interior ainda é muito usado. Então a gente fez esse rock rural aí, falando disso aí.
0: Rock rural sobre patuás, é isso que a gente ouve agora. Daqui a pouco segue a prosa com o cantor, compositor e violonista Felipe Bedetti.

0: Esse foi Felipe Bedetti, dele e de Tadeu Franco, Breve. No próximo bloco, segue a conversa sobre o álbum novo de Felipe Bedetti.
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13: 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Dar voz e poder a essas mulheres contribui para moldar um futuro mais igualitário para todos. 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

0: O nome dessa música aí é A Voz do Amor, uma das faixas do álbum Felipe Bedetti, que nós estamos conhecendo aqui nessa edição do programa Aplauso. Daqui a pouco eu mostro a música inteira para vocês, mas agora vamos retomar a prosa com o dono do projeto. Ô Felipe, eu queria saber, você nasceu há exatos 26 anos em qual cidade mineira? Conta pra gente.
1: Eu nasci mesmo em Ponte Nova, mas só nasci. Aí depois eu fui para Abricampo, que é uma cidade ali perto, na Zona da Mata. Aí depois vim para Belo Horizonte aos 16 anos, mas eu passei mesmo a infância e parte da adolescência em Abricampo.
0: E de Abricampo, o que, que você carrega no coração, Felipe? Histórias, influências, sons? O que mais te marcou, Felipe?
1: Eu comecei a tocar violão. O violão era aquela coisa do brinquedo, assim, né? Que eu ficava lá na venda do meu pai. No interior tem sempre uma venda, né? Que aí, das 6 horas da tarde, o pessoal vai reunir e tomar uma, e comprar as coisas para casa, e conversar, bater papo. E eu ficava ali. A gente morava em cima da venda e meu pai tinha essa venda embaixo. E ele, de vez em quando, tocava um violão ali, tocava essas coisas, eu fui ouvindo, fui brincando e tal. Então, conhecer esse clima é muito legal, né? De venda e tal. Depois, na casa da minha avó, o pessoal também gostava de tocar. Então, é uma cidade muito pequena e tem, a zona rural é muito grande também. Então, eu convivi muito nesse clima, né? Interiorando, assim, esse clima com as pessoas, conversando. Sempre gostei de conversar com o pessoal mais velho, porque eu aprendia mais rápido, né?
0: Ô Felipe, talvez por essa proximidade com gente mais velha, a sua música parece de alguém mais maduro mesmo. Você está aí com 26 anos agora, mas você começou bem mais novo. Eu me lembro que o seu primeiro disco foi gravado em 2016 com músicas que você tinha feito dos 14 aos 16 anos. Vejam só que coisa. E desde o primeiro, desde esse princípiozinho aí, eu tive essa impressão de que aquele som, de que aquelas palavras eram de alguém mais experiente. Será que é por causa da convivência com os coroas lá de Abricampo ou não?
1: É. Não, é muito legal porque eu tenho amigos assim de todas as idades, sabe? Tem o Zé Luiz Maziotti, que é um grande amigo, que é um, né, que tem mais, quase 80, 70 e tantos. E tem o Márcio Lotti, que tem 85. Aí sou amigo também do galera que tem 18. Então, assim, é legal isso, assim, essa coisa sem a idade é só um detalhe, né?
0: É verdade.
1: E todo mundo tem alguma coisa para contribuir na vida da gente, né?
0: É isso mesmo, muito bem. Ô Felipe, vamos seguir com a audição do álbum Felipe Bedetti, justamente com a música A Voz, o Amor, que eu mostrei um trechinho agora há pouco. Essa é uma parceria sua com Toninho Camargos, que foi do grupo Mambembe. Eu quero um comentário seu sobre esse encontro de vocês dois, que acabou aí desaguando nessa canção.
1: O Toninho tem uma história muito importante. Foi um grupo também muito resistente, assim, na época da ditadura, fazia muita música de protesto, são músicas lindas. E aí Belo Horizonte é um pouco disso, assim, a gente sai e encontra as pessoas, né? Então tem isso, tem o Cadinho Faria também, que é parceiro dele, que é um grande amigo. Então a gente fez essa música, e ele fez essa letra em minha homenagem, falando da minha voz mesmo. Então, eu achei legal demais, eu gostei muito dessa letra e dessa música. É uma música meio difícil de ouvir, assim, porque ela é dissonante, assim. Na hora que ele foi falar de mim, eu pesei o clima mesmo, porque ela é muito harmônica, muito dissonante, assim, e tal.
0: Sim.
1: Mas eu gosto muito, tem um arranjo do Alexandre Andrés também, de flauta, um arranjo de flauta bonito.
0: Bacana, eu vou mostrar a música inteira na sequência, mas antes eu só queria resgatar uma curiosidade, Felipe. Você falou aí que sai em Belo Horizonte e encontra com muitos amigos, mesmo sem combinar. Isso é uma coisa bem característica da capital mineira, né? Apesar de ser uma cidade grande, uma metrópole, os grupos frequentam ali mais ou menos os mesmos lugares. Daí aquela expressão muito belo-horizontina que diz que a cidade é um ovo, ou seja, muito pequena, né, Felipe?
1: É um ovo. Às vezes eu saio de casa sem marcar com ninguém. Eu vou encontrar meus amigos, porque eu sei que meus amigos estão em tal lugar, assim. Isso é legal, né?
0: Muito bom. Saudade dessa
1: É a
0: cidade.
1: capital rural.
0: Muito bem. Vamos ouvir a música dissonante que fala da voz do meu entrevistado de hoje, Felipe Bedetti, residente de Belo Horizonte.

0: Felipe Bedetti, dele e de Toninho Camargos, a voz, o amor. E a conversa é com Felipe Bedetti. Ô Felipe, você e Ronaldo Pereira compuseram juntos uma seresta linda. O nome é Saudade. Você comenta, conta alguma curiosidade de bastidores e eu mostro a música para os ouvintes do Aplauso, Felipe.
1: Essa música é bem, bem dolente, né?
0: Uhum.
1: Traz esse clima seresteiro, assim, é uma música, eu acho, talvez a música mais... Assim, que mais emocionou, assim, né? É uma música muito, muito especial, que retrata esse tema da saudade, que é doído, né?
0: Uhum.
1: Mas muito bonito. E foi uma música mais difícil de gravar também, porque pela carga emocional, assim, na hora de gravar. E aí aconteceu uma coisa até muito engraçada, assim, porque eu tava muito difícil de gravar essa música e foi, nossa, não tô conseguindo, tá difícil. E aí vem a produtora, né, que é a Lid. E ela falou, não, pô, você tem que gravar, tá tão legal de fazer. Não, eu não quero gravar essa música e tal. Aí, olha a visão da produtora. Ela chegou no estúdio com um balde de cerveja. Aí eu consegui cantar a música inteira no take só.
0: Isso que é saber como o artista funciona. Vamos dar mais uma pausa nessa conversa com Felipe Bedetti para ouvir Saudade, uma seresta movida a cerveja. Vamos lá.

0: Acabamos de ouvir Saudade, uma seresta dolente, de Felipe Bedetti e Ronaldo Pereira. É isso, Felipe. Voltando a falar sobre o seu disco novo, tá dando para notar que você apostou em mais parcerias nesse álbum em relação aos seus trabalhos anteriores. Tem mais parceiros aqui, não tem, Felipe?
1: Tem muita parceria. Eu gosto muito de trabalhar com parceria. Tem o Ronaldo Pereira, que tem 3 músicas comigo nesse disco. É um super escritor, super letrista do sul de Minas. Tem o Tadeu Franco, que já é parceiro, já há um tempo, no disco anterior a gente cantou também. Tem o Toninho Camargos, que é um cara fantástico aqui de Belo Horizonte, que construiu uma história muito bonita com o grupo Mambembe, muito bacana. Tem o Thales Martinez também, que tá no que desde o primeiro disco a gente tem coisa junto. Alide Satier, que produziu esse disco também, né, e fizemos uma parceria, ela cantou comigo também. Então, parceria é uma coisa muito, muito legal. Eu adoro fazer parceria e a gente construir uma coisa junto, né?
0: Ah, que bacana. Ô, Felipe, olhando aqui na ficha técnica, tem uma valsa instrumental nesse disco, né, Felipe? O nome é Valsa de Vila Rica. É uma música inspirada em Ouro Preto, eu imagino. Aí uma viagem deliciosa pela história mineira, né?
1: Ouro Preto é meu lugar preferido no mundo. Eu amo aquele lugar, sabe? E eu vou pra lá, fica tudo certo, sabe? Eu sempre vou, quando eu vou embora, eu sinto que tô perdendo alguma coisa, que eu não aproveitei o que eu deveria. É muita história, né? É um lugar muito lindo e eu tenho uma conexão muito especial com Ouro Preto. E essa capa também do disco é uma pintura feita em Ouro Preto, né?
0: É, verdade.
1: Pela Lourdes de Lima, que é uma pintura lá de São José do Rio Preto. Mas ela não conhece Minas, assim, e ela retrata tão bem Minas Gerais que a gente vai querer fazer depois um trabalho junto, assim, uma exposição dela em Minas, assim, e tal. Mas, assim, Ouro Preto, eu sou um apaixonado por aquele lugar. Então, eu fiz essa valsa instrumental e eu acho que retrata bem, assim, esse meu clima com a cidade, assim. E chamei o Lucas Teles para tocar violão de 7. Então, é bem seresteira também, assim. Acho a música mais seresteira do disco.
0: Ah, vamos a ela então. Valsa de Vila Rica.

0: Essa foi Valsa de Vila Rica, música do cantor, compositor e violonista Felipe Bedetti, com participação especial de Lucas Teles no violão de sete cordas. O Felipe, encerrando o seu disco novo, tem uma faixa bônus chamada Pois Bem. Aqui uma parceria sua com Thales Martinez, não é isso?
1: É um samba bem-humorado, assim, ao mesmo tempo a história também é um pouco triste, mas levando mais pro humor, assim, né?
0: Uhum.
1: O Thales é um craque, assim, é um grande cara, parceiro de todo mundo, assim, é um cara genial, dos maiores letristas que eu conheço.
0: Que legal, então vamos conferir como ficou esse samba da dupla Felipe Bedetti e Thales Martinez. Pois bem.

0: Acabamos de ouvir Felipe Bedetti, dele e de Thales Martinez. Pois bem. Ô Felipe, vamos dar aí o serviço agora? Você está em plena fase de divulgação, né, desse álbum que levou o seu nome, Felipe Bedetti. Já é possível ouvir todas as músicas nas plataformas digitais, mas eu quero saber se você pretende também lançar uma versão física desse trabalho, de repente um vinil?
1: Eu quero muito fazer um trabalho físico, tenho um encarte virtual que as pessoas vão poder acompanhar através do Instagram, vai ter o link lá de... Já tem o link do encarte virtual. Mas eu sinto muita falta de fazer um trabalho físico, porque a gente não constrói nada sozinho, né?
0: Uhum.
1: Então a gente tem que falar das pessoas que fizeram com a gente. Então eu acho meio chato, assim, ter o intérprete e a música só e mais ninguém acreditado.
0: É verdade. Injusto até.
1: Além de ter a coisa, né, de arte gráfica, de ter um trabalho concreto na mão, no disco.
0: Uhum.
1: E assim, é difícil o lance do CD, porque eu fiz, dos dois últimos que eu fiz CD, aí vendeu e tal, mas agora parece que tá complicado, né? Você vende o disco, a pessoa pede o aparelho para tocar de brinde. Então, vou querer fazer o LP, vou fazer uma venda antecipada, porque também é caro, né?
0: É.
1: Muito caro. Então, vou fazer uma venda antecipada para prensar alguns vinis. Essa é minha vontade. Porque você parar para ouvir música. Hoje, às vezes, a pessoa ouve música fazendo uma outra coisa que é de fundo. Aí o vinil você para ouvir mesmo, ler, ver quem tá tocando, né? Manuseia o disco, né?
0: Enquanto o vinil não chega, Felipe, diz como que a gente encontra o encarte virtual. Qual que é o seu Instagram, Felipe?
1: É Felipe Bedetti Oficial. Felipe F.E., né?
0: Aham.
1: Uhum. E o Bedetti é B de bola E, D de dado E, T de tatu I. São dois T's.
0: Muito bem, recados dados, Felipe. Obrigada pela prosa e pela música, viu?
1: Obrigado, Carmen. Sempre uma alegria, assim, conversar com você, participar do Aplauso. Vida longa ao Aplauso e parabéns pelo seu trabalho tão bonito.
0: Ô, oh, querido. Bom, trabalho bonito é o seu, rapaz. Um beijo. Tchau. O Aplauso termina aqui. Hoje eu entrevistei o cantor, compositor e violonista Felipe Bedetti, que está lançando o álbum Felipe Bedetti. 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Muito obrigada pela audiência. Na semana que vem eu estarei de volta com mais conversas sobre música brasileira. Até lá!
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4: Já está em vigor a Política Nacional para Estudantes com Altas Habilidades ou Superdotação. A lei foi sancionada pelo presidente da República após a aprovação do texto pela Câmara dos Deputados e pelo Senado. A política viabiliza um cadastro nacional para acompanhar esses estudantes com o objetivo de assegurar a identificação precoce, o desenvolvimento integral e a inclusão de alunos com altas habilidades no sistema educacional brasileiro. Desde 2015, a Lei de Diretrizes e Bases da Educação previa a criação de um cadastro, que acabou não se concretizando. Pela nova lei, altas habilidades ou superdotação é a condição do neurodesenvolvimento com potencial intelectual elevado, intensa curiosidade e alta capacidade de aprendizagem, profundo envolvimento em temas de interesse, frequentemente acompanhada de alta sensibilidade e intensidade emocional. O projeto, que deu origem à lei, foi apresentado pela deputada Soraya Santos, do PL do Rio de Janeiro. Ela alertou que há elevado índice de suicídios desses estudantes por não conseguirem se encaixar. E citou exemplos do desperdício de talentos no Brasil.
5: Só no MEC, para se ter uma ordem de grandeza, nós temos 58 mil crianças cadastradas como superdotadas e altas habilidades. e mesmo assim é subnotificado. Há pouco tempo, eu encontrei uma criança de 7 anos de idade na favela da Maré, ganhou um computador velho. Essa criança se inscreveu sozinha em Harvard. Pasmem, tirou em primeiro lugar. 2 anos depois eu fui atrás dessa criança, eu tinha certeza que ele tinha sido acolhido, é um talento natural. Eu encontrei essa criança na favela da Maré. Há pouco tempo eu citava o método Kessler, que foi desenvolvido por uma criança brasileira de 11 anos.
4: A fórmula Kessler é uma expressão matemática criada pelo brasiliense Rafael Kessler Ferreira, aos 11 anos de idade, durante seus estudos para a Olimpíada Brasileira da Matemática das Escolas Públicas. A equação determina a quantidade exata de palitos que são necessários para formar quadriculados, quadrados ou retangulares. E isso foi validado por professores da Universidade de Brasília. A Política Nacional para Estudantes com Altas Habilidades ou Superdotação determina que os sistemas de ensino ofereçam atendimento especializado por meio de ações complementares à escolarização regular e prevê a possibilidade de progressão educacional flexível e também aceleração integral na trajetória escolar. O Cadastro Nacional de Estudantes com Altas Habilidades ou Superdotação ficará sob a responsabilidade do Ministério da Educação e vai ser usado para mapear e acompanhar a trajetória educacional desses alunos e também subsidiar políticas públicas. A adesão à política vai ser voluntária para estados, o Distrito Federal e os municípios. Ao sancionar a lei, o presidente vetou alguns pontos do texto original, entre eles o que tratava de meios para triagem educacional anual em massa e de identificação precoce. Segundo o governo, esses itens poderiam atrasar o atendimento educacional especializado. Os vetos podem ou não serem mantidos pelo Congresso. Da Rádio Câmara de Brasília, Luiz Cláudio Canuto.
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2: Meio-dia e 3 em Brasília. 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
6: Muito bem, Zé Carlos Andrade de volta te acompanhando agora nesta tarde de sábado aqui na sua Rádio Câmara em 96,9 MHz com o melhor da MPB na programação de Marlon Ribas, trazendo agora Ella Fitzgerald.

0: Você ouviu Roberto Menescal de Carlos Lira, Influência do Jazz. Antes tivemos Tarde em Itapuã, com Martinália, de Toquinho e Vinícius. Também ouvimos Joyce Moreno com João Donato, música do João Donato, Sambou Sambou. E Ella Fitzgerald abriu com a música Water to Drink.
1: Meio-dia e 16 em Brasília.
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0: Elis Regina, você confere agora na tarde de sábado da Rádio Câmara.

0: Márcio Faraco e Chico Buarque, você ouviu de Márcio e Pedrinho Gomes, Ciranda. Antes, Zezé Posse, de Erma Torres, Salgado Maranhão, Caminhos do Sol. Também ouvimos Jardes Macalé, de Antônio Carlos Jobim, Vinícius de Moraes, O Morro Não Tem Vez. E você também ouviu Elis Regina, de Aldir Blanc e João Bosco, Corsário.
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3: Operadores de telemarketing denunciaram várias violações trabalhistas durante a audiência da Comissão de Direitos Humanos da Câmara dos Deputados. Também pediram a aprovação urgente de projetos de lei que tratam da regulamentação profissional e sofrem resistência dos empresários do setor. A diretora do Sindicato dos Trabalhadores em Telecomunicações do Rio Grande do Sul, Crislaine Carneiro, resumiu a precarização a que estão submetidos os cerca de 1,5 milhão de teleoperadores do país.
4: Do norte a sul é muito parecido. O nosso setor ele tem uma cultura de exploração, é uma exploração em que ela está descabida. O lucro que essas empresas vêm trazendo em cima do adoecimento mental desses trabalhadores, ele é desumano, ele é surreal. O Estado brasileiro tem que cumprir o papel e garantir os direitos mínimos para esses trabalhadores.
3: O Conselho Nacional de Direitos Humanos fiscalizou as condições de trabalho em São Paulo, Rio de Janeiro e Rio Grande do Norte e constatou falta de equipamentos, metas abusivas, elevada terceirização e baixos valores de ticket refeição. O relatório também mostra assédio moral, limitação do tempo para ida ao banheiro e alta taxa de adoecimento dos trabalhadores, inclusive com casos de síndrome do pânico e burnout. A diretora do Sindicato dos Trabalhadores de São Paulo, Angélica Pereira, confirmou os dados no dia a dia dos operadores de telemarketing.
5: E isso adoece fisicamente, isso adoece emocionalmente. Muitas pessoas começam a desenvolver perdas auditivas, não conseguem permanecer nesse tipo de atuação por muito tempo sem que haja uma deploração da sua própria saúde e da sua vida pessoal.
3: Para sindicalistas e conselheiros de direitos humanos, essa situação só mudará a partir da regulamentação profissional, que garanta piso salarial, escala 5x2 com 6 horas diárias de atendimento, parâmetros de saúde e adicionais de insalubridade e penosidade devido ao desgaste por trabalho exaustivo. Representante da Federação dos Trabalhadores em Telecomunicações e presidente do Sindicato do Rio Grande do Norte, Yara Martins, justificou a necessidade de atualização legislativa.
6: A legislação para proteger essa categoria está desfocada da realidade, dado o avanço imenso da tecnologia nesse setor.
3: O vice-presidente regulatório da Federação Nacional das Empresas de Telecomunicações do Brasil, José Américo, apresentou alertas quanto à regulamentação profissional.
7: Ao querer proteger o trabalhador, pode estar criando uma regra de estimular a robotização, reduzir os postos de trabalho dentro de uma atividade que é importante socialmente.
3: Oficialmente, a Classificação Nacional de Atividades Econômicas do Ministério do Trabalho registra 407 mil teleoperadores ativos no Brasil, com perfil de 67% de mulheres, 61% de negros, médias de idade entre 31 e 33 anos e média salarial entre R$ 1.685 e R$ 1.897. Organizadora do debate, a deputada Érica Cocai, do PT do Distrito Federal, defendeu a regulamentação profissional dos teleoperadores, sobretudo a partir de ajustes a projeto de lei sobre o tema, já apresentado pelo deputado Raimon, do PT do Rio de Janeiro.
8: Precisa ter um piso nacional pela complexidade e pela dimensão da tarefa. E nós temos esse do Raimon, é preciso que a gente faça ele avançar, porque ele é terminativo nas comissões. E se não houver recurso, ele está pronto para ir ao Senado.
3: A deputada ainda sugeriu a criação de um observatório sobre a saúde dos operadores de telemarketing, o reforço da fiscalização trabalhista e a instalação de uma mesa tripartite permanente para que trabalhadores, empresários e governo busquem consensos quanto à melhoria das condições de trabalho. Da Rádio Câmara de Brasília, José Carlos Oliveira.
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0: Em Brasília, 12:34.
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0: 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Basta você enviar essa mensagem para o 61996602003, você vai tirar a sua dúvida. Nara Leão, agora na tarde de sábado da sua Rádio Câmara.

0: Carol Saboia, de Marcos Vale, Osmar Milito e Paulo Sérgio Vale, ao Amigo Tom. Também ouvimos Trilhos Urbanos com Rio do Hora, música do Caetano Veloso, e a primeira com Nara Leão, do Roberto Menescal e Ronaldo Boscoli, O Barquinho.
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0: Agora em Brasília, 12:48.
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0: E hoje nós temos a aniversariante do dia marcando presença aqui na programação da nossa Rádio Câmara. Você ouve agora a Zezé Mota. Isso, ela está completando hoje 82 anos. Ela nasceu em 1944 em Campos dos Goitacazes, no Rio de Janeiro. E construiu aí uma trajetória marcante, né?

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2: A Comissão de Educação da Câmara dos Deputados aprovou o projeto de lei que retoma incentivos ao programa Mais Médicos, que haviam sido revogados em 2025, diante da lei que criou o programa Agora Tem Especialistas. O texto aprovado permite que os candidatos aos programas de residência médica recebam 10% de pontuação adicional durante o processo seletivo, desde que tenham cumprido integralmente pelo menos um ano de ações em projetos e programas dos Ministérios da Saúde e da Educação, como é o caso do Mais Médicos. Para o relator da proposta, deputado Ismael, do PL de Santa Catarina, a medida tem baixo custo, é fácil de ser operacionalizada e, na prática, vai atrair mais jovens profissionais para o programa Mais Médicos.
3: A gente sabe da importância da presença do programa Mais Médico nesses pequenos municípios. E o projeto do deputado Ismael Alexandrino permite que especialistas em medicina também adentrem ao programa Mais Médico, permitindo um maior acesso da nossa população, a saúde, tão fundamental, uma das prioridades, sem dúvida, desafiantes para o nosso país.
2: A proposta de retomada de incentivos ao programa Mais Médicos ainda vai passar pelas análises das comissões de saúde e de Constituição e Justiça. Da Rádio Câmara de Brasília, José Carlos Oliveira.
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4: Em Brasília, 1:01.
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4: Esta tarde de sábado a gente traz agora um dos grandes sucessos de Alceu Valença. A gente confere Tropicana.

0: Meu Coração, ouvimos aí Arnaldo Antunes, dele e Hortinho antes, Alceu Valença, dele e Vicente Barreto, Tropicana. 1:11 em Brasília.
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0: Rádio Câmara destaca agora Leve-me Daqui, Vanessa Rangel.

0: Coisas da vida, ouvimos aí Rita Lee aqui na tarde de sábado da Rádio Câmara. Antes, Zé Cabaleiro e Fagner, de Fausto Nilo e Zé Cabaleiro, Palavras e Silêncios. Também você conferiu Vanessa Rangel, música do Rogério Miranda, e Vanessa, Leve-me Daqui.
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3: No dia 27 de junho de 1831, morreu uma parisiense, uma francesa de Paris, chamada Marie-Sophie Germain. Ela foi uma matemática, ela foi física, ela foi filósofa francesa. Estamos falando, veja só, do século XVIII, tá? Século XVIII e século XIX. Ela foi tudo isso e ela deu contribuições muito grandes à teoria dos números e também à teoria da elasticidade, que foi usada na construção civil. Essa teoria serviu para a fabricação de automóveis, serviu até para a construção da Torre Eiffel, para citar um ícone da cidade dela. Ela foi autodidata, aprendeu tudo com os livros que estavam na biblioteca do pai dela, incluindo obras antigas, né, da Grécia, obras do Arquimedes. Com toda a sua obra, com todo o seu autodidatismo e os seus estudos, Marie-Sophie recebeu um prêmio da Academia Francesa de Ciências por causa dessa teoria que eu citei, a teoria da elasticidade. E como ela era mulher, ela não pôde ter uma carreira como uma pesquisadora, como os homens tinham carreiras de pesquisadores no século XVIII e no século XIX, né? Mas a contribuição que ela deu é lembrada. Hoje ela é nome de rua e há uma escola para garotas que recebeu o nome de Marie-Sophie Germain. A Academia de Ciências em Paris concede um prêmio que se chama Prêmio Sophie Germain na área da matemática. Ela morreu aos 55 anos de idade, no dia 27 de junho de 1831, e nasceu no dia 1º de abril de 1776. Uma grande mulher da humanidade, uma mulher que deu uma contribuição imensa na área da engenharia graças aos seus conhecimentos profundos da matemática e à sua teoria da elasticidade. A música do dia, que lembra o aniversário, né, de morte de Marie-Sophie Germain, no dia 27 de junho de 1831, é uma música de um grupo chamado Elástica. Ela que fez a teoria, né, deu suas contribuições à teoria da elasticidade. O grupo se chama Elástica. A música se chama 2x1. Essa música faz parte da trilha sonora do filme Trainspotting, né? Um filme do Danny Boyle, do final dos anos 90, se não me engano. Elástica.

0: Você ouviu 2 por 1 de Mark Waterman com o grupo Elástica. No dia 27 de junho de 1831, morreu Marie-Sophie Germain, a matemática que desenvolveu a teoria da elasticidade. Aniversário de 195 anos. Olha só, daqui a 5 anos será o bicentenário da morte dessa grande cientista, né, que contribuiu com a engenharia, com a sua teoria da elasticidade. E a música foi do grupo Elástica. A música do dia volta amanhã.
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3: Uma proposta aprovada pela Comissão de Constituição e Justiça da Câmara regulamenta o exercício profissional da atividade de psicopedagogia em todo o território nacional. De acordo com a proposta, poderão exercer a atividade os titulares de diploma de graduação em psicopedagogia ou aqueles formados em pedagogia, psicologia, fonoaudiologia e licenciaturas que concluírem especialização na área com carga mínima de 600 horas ou 80% da carga prevista no prazo de até 60 meses após a publicação da lei. Também ficam autorizados profissionais com qualquer graduação que tenham concluído especialização em psicopedagogia de no mínimo 360 horas antes da publicação da norma, além de pessoas que comprovarem atuação na área por pelo menos um ano, desde que obtenham graduação ou especialização em até 5 anos. Diplomas estrangeiros revalidados também serão aceitos. O texto assegura ainda que profissionais que já ocupam cargos ou funções de psicopedagogo em instituições públicas ou privadas poderão continuar exercendo suas atividades. Tanto os cursos de graduação em psicopedagogia quanto as especializações com carga mínima de 600 horas devem contar com estágio prático supervisionado como requisito para o exercício profissional. A regra, porém, não valerá para estudantes que já estiverem matriculados antes da entrada em vigor da lei. O texto aprovado detalha as funções do psicopedagogo em diferentes contextos. Em instituições educacionais, o profissional poderá atuar no enfrentamento de problemas de aprendizagem, colaborar com a formulação de políticas e orientações pedagógicas, apoiar processos de inclusão de estudantes com deficiência ou dificuldades de aprendizagem e desenvolver ações preventivas. Em ambientes clínicos, consultórios e hospitais, caberá ao psicopedagogo realizar diagnóstico de dificuldades de aprendizagem, intervir e acompanhar indivíduos com essas dificuldades, aplicar métodos e instrumentos específicos, prestar consultoria, elaborar relatórios e orientar cursos e serviços na área. O texto também prevê o encaminhamento a outros profissionais quando necessário. A proposta estabelece ainda que o psicopedagogo deve manter sigilo sobre informações obtidas no exercício da atividade. O compartilhamento de dados só poderá ocorrer com outros profissionais envolvidos no atendimento e igualmente submetidos ao sigilo. O descumprimento dessa regra poderá resultar em sanções civis e penais. Durante a votação, o deputado Patrus Ananias, do PT de Minas Gerais, disse que a psicopedagogia é o encontro da educação com a psicologia.
4: Então, de uma forma amorosa, de uma forma pedagógica, as nossas professoras, os nossos professores, devidamente capacitados na formação da psicopedagogia, podem trabalhar essas duas dimensões da educação, do aprendizado, da abertura do conhecimento para novos horizontes e novas possibilidades, mas também do autoconhecimento da criança, do jovem, voltando para si mesmo, para se melhor conhecer e assim melhor conhecendo, tenham mais consciência para alargar e aprofundar os seus conhecimentos.
3: O projeto que regulamenta o exercício profissional da atividade de psicopedagogia já pode seguir para a análise do Senado, a menos que haja recurso para a votação antes pelo plenário da Câmara. Da Rádio Câmara de Brasília, com informações de Paula Bittar, Luciana Vieira.
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5: Em Brasília, 1h35.
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6: Olha, não se esqueça, daqui a pouco, a partir das 14h, tem o Minha MPB, isso, espaço reservado aí para as músicas solicitadas pelo nosso WhatsApp, pelos nossos queridos ouvintes, tá bom? Então, às 14h, você confere Minha MPB. Quem sabe a sua música vai estar nessa programação dessa hora aí, tá bom? Fique com a gente, então. Agora chegando Barão Vermelho, Diana Terra, Ângela Maria Diniz Gonçalves, Amor Meu Grande Amor. E para você que quer pedir a sua favorita, mande um zap para a gente, 619-9978-9080.

0: Mascavo, do Tato, Asas. Também Vanessa da Mata e Ben Harper, do João Gomes, Boa Sorte. Conferimos ainda Barão Vermelho, de Ana Terra, Ângela Maria Diniz Gonçalves, Amor, Meu Grande Amor. 1h48 em Brasília.
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0: Olha, daqui a pouquinho tem Minha MPB. Você vai conferir as músicas pedidas pelos nossos ouvintes durante a semana. Agora tem Seu Jorge abrindo a sequência com Chega de Swing.

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2: Meu nome é Alice, eu moro em Recife. Eu gostaria de ouvir Anda com Fé, de Gilberto Gil.

Olá, meu nome é Aline, sou de Brasília DF, gostaria de escutar La Belle de Ju. Tchau, tchau.

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1: Olá, eu gostaria de ouvir a música Ainda é Tempo, da Ana Vitória.
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Me chamo Campos, sou de Vitória, Espírito Santo. Gostaria de ouvir a música cantada por ti. 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Obrigado.

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1: Eu quero ouvir a música Mutante, da Rita Lee.

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1: Andrade, Brasília, eu quero ouvir a Aquarela.

0: Aqui é José Marques de Alhandra. Eu quero ouvir sozinho Caetano Veloso.
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2: 20 unidades da Federação têm ouvidorias externas em suas defensorias públicas, que funcionam como órgãos auxiliares e autônomos para garantir o controle social, a transparência e a participação da sociedade civil. As ouvidorias externas não pertencem à carreira da defensoria e seus integrantes são eleitos a partir de listas tríplices com representantes da sociedade. Criadas pela Constituição de 88, as defensorias públicas são instituições estatais que garantem assistência jurídica integral e gratuita à população que não possui recursos financeiros para contratar um advogado. Elas atuam na defesa dos direitos individuais e coletivos e na promoção dos direitos humanos. A Comissão de Administração e Serviço Público da Câmara dos Deputados debateu a experiência das ouvidorias externas das defensorias públicas com representantes do setor. A presidente do Conselho Nacional de Ouvidorias Externas das Defensorias Públicas do Brasil, Maria Aparecida Luca Calvilla, afirma que esse modelo precisa ser fortalecido no país.
3: Um debate como esse traz visibilidade, né? O Brasil tem esse modelo de ouvidorias gerais externas que são escolhidas pelos movimentos sociais para a formação de lista tríplice, lideranças comunitárias que são ativistas em direitos humanos e vêm para as ouvidorias para representar a sociedade, para representar o povo que está em situação de vulnerabilidade social. As ouvidorias não têm orçamento próprio, não têm sede própria, não têm recursos humanos e há uma disparidade de atuação muito grande nas 20 ouvidorias que existem nos estados. Cada uma atua, mas não com a estrutura necessária para garantir essa efetividade que nós queremos.
2: Ela apoia projeto apresentado no Senado Federal que muda a lei de responsabilidade fiscal e destina limite de até 2% da receita das unidades federativas para o orçamento das defensorias públicas, a fim de garantir autonomia financeira. A proposta também impede contingenciamentos severos no sistema de assistência jurídica gratuita. Na opinião da presidente da Associação Nacional das Defensoras e Defensores Públicos Federais, Luciana Grando Bregolin, enquanto não houver ouvidoria em todos os sistemas de justiça, a justiça será elitista. Ela lembrou que a Emenda Constitucional 80 estabelece que a União, Estados e Distrito Federal devem garantir a presença de defensores públicos em todas as unidades jurisdicionais de forma proporcional à demanda e à população. Mas isso não é uma realidade ainda. A Defensoria Pública da União, por exemplo, está apenas em 78 das 276 subseções judiciárias. A audiência pública foi presidida pela deputada Fernanda Melchiona, do PSOL do Rio Grande do Sul, autora também do pedido para a realização do debate.
4: 20 estados já têm a Defensoria, a Ouvidoria da Defensoria Pública, que é um órgão do controle social, que não é da carreira da instituição. E que é eleita pelos movimentos sociais populares. E por que eu estou fazendo esse preâmbulo? Porque é o único órgão do sistema judicial que tem esse controle externo, externo mesmo, que não é da carreira, que não tem aquele elemento corporativo. Isso é muito importante.
2: Os estados que não têm ouvidorias externas nas defensorias públicas são Espírito Santo, Sergipe, Alagoas, Tocantins, Mato Grosso do Sul, Amazonas, Roraima e Rio Grande do Norte. A Defensoria Pública da União conta com uma ouvidoria geral composta por representantes da sociedade civil. Da Rádio Câmara de Brasília, Luiz Cláudio Canuto.
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5: Três e quatro em Brasília.
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7: Muito bem, você ouviu aí o Minha MPB, o espaço reservado para os nossos ouvintes que mandaram mensagem solicitando a música favorita, a MPB favorita, pelo 619-9978-9080. A gente traz agora Martinalli e Martinho da Vila, que abrem a sequência aqui.

0: Chico Buarque, música dele. Carioca, também você ouviu. Ana Costa, Felicidade. Caetano Veloso, música dele. Os Passistas. E ainda Martinália, com Martinho da Vila, de Beto Correia, Lúcio Curvelo e Pagum, O Teu Chamego. Em Brasília, 3h16.
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0: Você ouve agora aqui na Rádio Câmara, Sebastião, com Milton Nascimento e Gilberto Gil.

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1: Conferimos aí Zé Cabaleiro com a música Babilon, antes Lenine, dele Luiz Queiroga, A Rede. Você ainda ouviu Milton Nascimento com Gilberto Gil, do Gil e do Milton, Sebastião.

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2: A Comissão Mista de Orçamento aprovou 22 requerimentos de audiências públicas com convites para vários ministros de Estado debaterem despesas de suas pastas. Um dos requerimentos foi apresentado pelo deputado Gilmar Tato, do PT de São Paulo, para discutir a implantação da tarifa zero no transporte público. Segundo o deputado, o transporte é um direito do cidadão, mas ele acaba pagando duas vezes para usar.
3: Uma mãe, quando entrega uma criança na creche todos os dias, ela não passa no guichê para pagar R$10 todos os dias. Ou quando um cidadão, cidadã, vai no posto de saúde, numa UPA, para fazer uma consulta, pegar, ela não paga para fazer a consulta. Por que ela, quando entra no sistema de transportes, ela tem que pagar? Todos pagam. O sistema de saúde todos pagam, segurança todos pagam, saúde todos pagam. E o transporte, quem usa, paga duas vezes.
2: Gilmar Tato diz que 146 cidades brasileiras adotam a tarifa zero, até como forma de evitar o trânsito de carros particulares. A audiência contará com representantes dos Ministérios da Fazenda, das Cidades e da Casa Civil para discutir fontes de financiamento para a tarifa zero. A comissão também elegeu o deputado Marcelo Álvaro Antônio, do PL de Minas Gerais, como segundo vice-presidente. E as comissões permanentes da Câmara estão fazendo reuniões para aprovar as suas indicações para as emendas ao orçamento de 2026. De acordo com a Lei Complementar 210 de 2024, após a publicação do orçamento, cada comissão recebeu dos líderes partidários, após consulta às bancadas, as indicações dos autores de cada ação. Essas indicações têm que ser agora aprovadas por cada comissão para constarem de atas que serão encaminhadas aos ministérios. A Comissão de Turismo, por exemplo, aprovou 27 ações, no valor de R$ 30,6 milhões. A maior delas, de R$ 8,5 milhões, foi indicada pelo deputado Esnaldo Bulhões Júnior, do MDB de Alagoas, para o município de Porto Calvo, em Alagoas. O recurso será usado para a urbanização de uma praça. O menor valor foi de R$ 400 mil, alvo de 3 ações parlamentares. O deputado Valdir Trindade, do Republicanos da Paraíba, também destinou recursos para a construção de praça em Poço Dantas, na Paraíba. Já o deputado Pedro Paulo, do PSD do Rio de Janeiro, destinou dinheiro para apoiar projetos de infraestrutura turística em Barra do Piraí, no Rio de Janeiro. A mesma ação foi proposta pelo deputado Sérgio Brito, do PSD da Bahia, para a cidade de Mulungu do Morro, na Bahia. Da Rádio Câmara de Brasília, Silvio Minhato.
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0: Agora em Brasília, 3h33.
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0: Olha, para você se manter informado de tudo o que acontece aqui na Câmara dos Deputados e na política brasileira e também aqui na Rádio Câmara, siga a gente, x.com/radiocâmara. Cláudio Zoli chegando agora para você.

0: Paula Toller de Anastácio e Dominguinhos, Eu Só Quero um Xodó. Também você conferiu Manuel com Ed Mota e a primeira com Cláudio Zoli de Bernardo Vilhena e Cláudio, Sem Limite. Agora em Brasília, faltando 15 minutos para as 4.
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0: Olha, eu vou ficando por aqui. Estou de volta amanhã a partir das 8 da manhã, na manhã de domingo, da sua Rádio Câmara, contando desde já com a sua audiência, tá bom? Grato então, portanto, desejo a você uma ótima tarde de sábado e uma ótima noite também. Até amanhã. Chegando Cazuza, dele e do Frejá, abrindo a sequência Blues da Piedade. Valeu, até mais.

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2: A Comissão de Constituição e Justiça da Câmara aprovou uma proposta que proíbe a realização de cursos de graduação da área da saúde e de educação física na modalidade de ensino à distância. O relator na comissão, deputado Orlando Silva, do PCdoB de São Paulo, ressaltou o direito à saúde previsto na Constituição e afirmou que os cursos da área exigem o desenvolvimento de habilidades que são ligadas ao contato direto com o paciente, materiais biológicos ou ambiente clínico, e que o modelo à distância, mesmo que preveja momentos práticos, pode se mostrar deficiente em proporcionar uma experiência supervisionada indispensável para a segurança do paciente e a qualidade do serviço.

0: A deputada Cristo Nieto, do PL do Rio de Janeiro, por outro lado, disse que a proibição pode prejudicar muitas pessoas.
1: Impedir uma modalidade de ensino à distância, isso pode ser um cerceamento, inclusive, da própria liberdade de muitos de quererem fazer e adotar esse tipo de modalidade, até por situações específicas. Tem, por exemplo, que pessoas que trabalham fora, que talvez não tenham condições de estarem ali em loco na faculdade e podem muito bem querer adotar essa modalidade EAD.
0: Já a deputada Talíria Petrone, do PSOL do Rio de Janeiro, se posicionou de forma contrária ao ensino à distância para esses casos.
2: Acho que isso pode, muitas vezes, popularizar o acesso ao ensino superior, garantir uma ampliação do acesso à educação, mas nos casos de saúde, é algo que eu não consigo compreender como há um grupo que acha natural que você tenha médicos se formando por EAD, enfermeiras se formando por EAD.
0: A proposta que proíbe a realização de cursos de graduação da área da saúde e de educação física na modalidade de ensino à distância já pode seguir para análise do Senado, a não ser que haja recurso para votação pelo plenário. Da Rádio Câmara, de Brasília, Paula Bittar.
3: 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Em Brasília, 4:02.
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5: Essa é a sua Rádio Câmara 96.9. Muito boa tarde para você. Programação de Marlon Ribas, com a apresentação de Tércia Guimarães, e estaremos juntos até a meia-noite. Aí vem Titãs.

0: com Zimbra, de Rafael Costa, Alter Ego. Lulu Santos, dele, avisa os navegantes, para Lamas, de Milton Nascimento e Ronaldo Bastos, Nada Será Como Antes. Também Titãs, de Arnaldo Antunes e Tony Belotto, Família.
1: Em Brasília, 4h16.
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0: Marisa Monte.

0: Com Marina Lima, versão de Nelson Motta, Veneno, Guilherme Arantes, dele, Nelson Motta, Coisas do Brasil, Melodia, de Alemão, Caderninho, também Marisa Monte, de Antunes, Brau e Marisa Monte, Infinito Particular.
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3: O novo piso salarial de professores da educação básica, reajustado em 5,4%, agora é de R$ 5.130,63. A lei que garantiu o reajuste foi sancionada pelo presidente da República a partir da aprovação pelo Congresso da medida provisória 1.334. A relatora da proposta foi a senadora professora Dorinha Seabra, do União de Tocantins, e a comissão mista, formada por deputados e senadores, foi presidida pelo deputado Idilvan Alencar, do PSB do Ceará, que destacou em plenário a importância do novo piso.
4: Isso é muito importante, vai dar previsibilidade. Nós temos que defender também o reajuste em toda a carreira. É muito importante também o piso dos profissionais não docentes. Isso é uma pauta partidária. Quando se fala em educação e professor, nós temos que ter respeito, dar dignidade e aprovar por unanimidade.
3: A nova lei também cria regras para reajustes anuais, que a partir de agora serão calculados com base na inflação medida pelo INPC e 50% da média de crescimento real nos 5 anos anteriores das receitas do Fundeb, o Fundo de Manutenção e Desenvolvimento da Educação Básica e de Valorização dos Profissionais da Educação. O Fundeb é o principal mecanismo de financiamento da educação pública no Brasil e repassa recursos a estados e municípios. Pela nova regra, o reajuste não poderá ser menor do que a inflação, nem maior do que o crescimento da receita do Fundeb. O impacto estimado é de R$ 6,4 bilhões em 2026, de acordo com a estimativa da Consultoria de Orçamentos do Senado Federal, e vai ser custeado principalmente por estados, pelos municípios e pelo Distrito Federal. Da Rádio Câmara de Brasília, Luiz Cláudio Canuto.
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5: Em Brasília, 4 horas e 35 minutos.
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0: Laura Lavieri, Marcelo Genesi.

0: Aí foi o Zeca Veloso, dele, Todo Homem, Lucas Mamede, de Lucas, Cinderela, Brian Baer, de Brian Baer, Eu Te Amo, Laura Lavieri, Marcelo Genesi, de Antunes, Betão Aguiar e Elder Lopes, Jardim do Éden.
1: Em Brasília, 4 horas e 50 minutos.
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0: A gente ouve o Erasmo Carlos, música do Caetano Veloso, De Noite na Cama.

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2: A Câmara dos Deputados aprovou medida provisória que obriga o cumprimento do peso mínimo do frete por quem contratar caminhoneiros autônomos. Além de reforçar os mecanismos de fiscalização do pagamento do frete, o texto aprovado institui um piso salarial nacional de R$ 5.000 por mês para motoristas de longa distância. O texto final, apresentado pelo relator, deputado Zé Trovão, do PL de Santa Catarina, também prevê anistia das multas aplicadas a transportadores de cargas, empresas e motoristas que participaram das manifestações e bloqueios ocorridos depois das eleições de 2022. A medida provisória está em vigor desde março, mas precisa ser votada pela Câmara e pelo Senado para virar lei. A proposta do governo reforça a fiscalização da política nacional de pisos mínimos do transporte rodoviário de cargas. Obriga o registro de todas as operações de frete por meio de um código identificador, com informações sobre o contratante, o transportador, a origem e o destino da carga, bem como o valor do

0: frete. Se esse valor do frete for abaixo do permitido, o sistema impede o registro. O texto também assegura aos transportadores autônomos de cargas o adiantamento de pelo menos 70% do valor do frete no momento da contratação, com pagamento do restante em até 3 dias úteis após a entrega da carga. O relator, deputado Zé Trovão, diz que a medida provisória vai impedir a atuação de intermediários, que ficam com parte do valor do frete.
1: E hoje, nós estamos nessa casa votando algo que definitivamente tira o caminhoneiro autônomo da escravidão, do jugo daqueles que sempre roubaram o caminhoneiro na cara dura. E de quem eu estou falando? Do famoso, o homem que não tem um caminhão, que nunca dirigiu um caminhão, mas que leva 30, 40, 50% do frete do caminhoneiro.
0: O texto final da medida provisória também dá prioridade para transportadores autônomos de cargas e cooperativas de transporte de cargas no acesso a financiamentos e incentivos do Procargas, o programa criado para estimular o setor de transportes. Depois de aprovada pela Câmara, a medida provisória seguiu para análise do Senado. Da Rádio Câmara de Brasília, com informações de Antônio Vital, Marcelo Larcher.
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4: O Supremo Tribunal Federal derrubou regra da reforma da Previdência de 2019, que fixou a idade mínima para a aposentadoria especial de trabalhadores que exercem atividades com exposição a agentes nocivos à saúde. Exemplos desses trabalhadores são os mergulhadores de plataformas de petróleo e trabalhadores de minas subterrâneas. A reforma tinha fixado idade mínima de 55 anos para a aposentadoria de trabalhadores em atividades especiais que exigem mínimo de 15 anos de contribuição, 58 anos para atividades que exigem 20 anos de contribuição e 60 anos para 25 anos de contribuição. Com a decisão do Supremo, os trabalhadores poderão se aposentar após cumprirem um tempo mínimo de contribuição.
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7: Em Brasília, 5h04.
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8: Muito boa tarde para você. Aí vem Mariana Aidar.

na ida. Proteja os pescadores. Dê boa voz para os cantores, para cantar as cirandas e os maracatus. Também frevos pulantes que animam os carnavais.

0: Cirandá, Maria Naidá, na Gangorra.
1: Em Brasília, 5 e 16.
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0: Aí vem o Mosca com Jorge Maltner.

0: Gilberto Gil, dele, Expresso 2222, Lenine, de Ivan Santos e Lenine, Magra, Mosca e Maltner, de Maltner e Mosca, Castelos de Areia.
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3: A Comissão de Finanças e Tributação da Câmara aprovou o projeto que aumenta as punições para crimes financeiros que causem prejuízo a fundos previdenciários ou de pensão. As investigações da Polícia Federal relativas ao Banco Master têm apontado investimentos de fundos de servidores públicos estaduais em aplicações do Master em períodos em que elas já eram consideradas de alto risco pelo mercado. O autor da proposta, deputado Wellington Prado, do PSD de Minas Gerais, batizou a proposta de Lei Faria Lima, em uma referência à Avenida de São Paulo, onde estão sediadas várias instituições financeiras. Pelo texto, quem cometer esses crimes estará sujeito a penas de reclusão de 20 a 40 anos. A proposta também define que os crimes serão insuscetíveis de fiança, livramento condicional, anistia, graça e indulto. O relator, deputado Kim Kataguiri, do Missão de São Paulo, recomendou a aprovação do texto, lembrando que a legislação atual prevê penas de 2 a 12 anos para crimes contra o sistema financeiro.
4: O crime cometido por um agente público, aí que deixa de cumprir a sua obrigação para preservar o sistema financeiro e também a ordem econômico-financeira, né? E aí a gente está endurecendo bastante as penas em relação a esse crime e também nós estamos endurecendo as condições de progressão de regime também.
3: A proposta determina que a progressão de regime, que é a transferência para regime menos rigoroso, como semiaberto, será mais dura para os crimes financeiros. Por exemplo, se o réu for primário, terá que cumprir pelo menos 70% da pena para ter direito. O projeto que aumenta a pena de reclusão para quem comete crimes financeiros contra fundos de pensão ainda será analisado pela Comissão de Constituição e Justiça. Depois seguirá para o plenário. Da Rádio Câmara de Brasília, Silvia Minhato.
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2: 12 de junho de 1942. Espero contar tudo a você, como nunca pude contar a ninguém. E espero que você seja uma grande fonte de conforto e ajuda. Estes são os primeiros trechos do Diário de Anne Frank, da garota holandesa que morreu sob o jugo nazista. A tradução é de Alves Calado.
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4: Em Brasília, 5h32.
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4: Caetano Veloso e Richie.

0: Shaimon.
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6: Em Brasília, 5h47.
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0: Muito boa tarde para você, trazendo Djavan, de Gilberto Gil, o palco.

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1: A partir de agora, estamos juntos em Memória do Rock. Na companhia de Márcio Aquiles Sardi, vamos relembrar o melhor do rock nos anos 80, na fase mais extravagante da música.
2: E dança no sudoeste do país. Iniciado em 1970 e com 42 edições até agora, o evento já trouxe grandes nomes da música, especialmente do Reino Unido. Memória do Rock, em dois programas, traz alguns desses artistas que estiveram no palco de Glastonbury ao longo da década de 1980. E enquanto isso, o terreno onde acontece o festival está descansando. Eu sou Márcio Aquilissardi. Vamos começar com três nomes do rock alternativo inglês que estavam começando a fazer sucesso na época. O rock independente do Smiths apareceu em 1984. No ano seguinte, foi a vez do pós-punk de Echo and the Bunnymen e Boomtown Rats. Vamos ouvir, respectivamente, Hand in Glove, de 1983, Seven Seas e Dave, ambas de 84.

Abrimos o programa com Smith em Hand in Glove, de Johnny Marr e Morrissey. Echo and the Bunnymen, na faixa Seven Seas, de Will Sargent, Ian McCulloch, Les Pattison e Pete DeFreitas. E Boomtown Rats em Dave, de Bob Geldof.

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3: Estamos de volta com Memória do Rock.
4: Esta é a primeira de duas edições em que Memória do Rock relembra nomes que passaram na década de 80 pelo Glastonbury Festival, que reúne atualmente perto de 200 mil pessoas em cada edição no interior da Inglaterra. O blues aparece com Blues Band, banda britânica fundada em 1979 e que esteve no festival 3 anos depois. Vamos ouvir Funny Money, do mesmo ano.

de Gary Fletcher e Paul Jones, ouvimos Funny Money com o Blues Band. No meio do caminho entre o blues e o folk, além de várias outras vertentes da música, o norte-irlandês Van Morrison também esteve em Glastonbury no ano de 1982. Naquele mesmo ano, ele lançou um disco de estúdio que abre com a faixa Celtic Ray.

Ouvimos agora Van Morrison na sua Celtic Ray. E o folk rock também esteve representado em Glastonbury na década de 80, mais especificamente em 1984, com a presença de Fairport Convention na faixa How Many Times, do ano anterior, e Paul Brady em Steel Claw, do ano seguinte.

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4: Estamos trazendo nomes que estiveram no palco do Glastonbury Festival no interior da Inglaterra ao longo dos anos 80. O evento começou em 1970 com pouco mais de 1.500 espectadores, reunindo música, teatro e dança. Vamos ouvir agora o pop rock do americano Jackson Browne, atração principal de 1982, e das bandas Sad Café e Climax Blues Band, coadjuvantes no mesmo ano. Vamos na sequência com as faixas For a Rocker, de 83, Misunderstanding, de 81, e Friends in High Places, de 82.

0: Ouvimos Jackson Browne na sua For a Rocker, Sad Café em Misunderstanding, de Paul Young e Ian Wilson, e Climax Blues Band em Friends in High Places, de Pete Haycock.
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0: Chegamos à última sequência do primeiro de dois programas com atrações do Glastonbury Festival, que acontece desde 1970 na Inglaterra e agora em 2026 está dando um tempo para a terra se recuperar. No início da década de 80, nomes do progressivo tiveram destaque no line-up dos shows. Vamos ouvir Hawkwind e Gordon Gildrap, presentes em 1981, e Marillion, que apareceu 2 anos depois. Os artistas vêm com as canções Who's Gonna Win the War, de 1980, Black Lightning, de 82, e He Knows You Know, de 83.

0: O combo final desta edição teve Hawkwind em Who's Gonna Win the War, de David Brock, Gordon Giltrap em Black Lightning, de Bimbo Acock, Cliff Bunker e Rod Edwards, e Marillion em He Knows You Know, de Fish, Steve Rodery, Peter Walvas, Mike Pointer, Mark Kelly, Diz Minute e Brian Jellyman. Obrigado por sua companhia e também ao Marinho Magalhães pelos trabalhos técnicos. Eu sou Márcio Aquelissardi e espero sua audiência na próxima edição de Memória do Rock, também sobre o Glastonbury Festival e ao longo dos próximos programas. Até mais!
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0: ouvinte, seja muito bem-vinda, seja muito bem-vindo ao Trilha das Artes. Ao som de Las Hermanas Carone, a gente abre o programa de hoje, que tem a alegria de receber o ator, diretor, coreógrafo, músico e pesquisador teatral Stefani Brode, fundador da companhia Amok Teatro. Stefani, seja muito bem-vindo, super obrigado por estar aqui com a gente e ainda mais trazendo músicas que eu tenho certeza que nossos ouvintes vão adorar conhecer.
1: Obrigado, obrigado pelo convite de vocês.
0: Nascido na França, Stefani Brode construiu uma formação que passa pela mímica corporal de Étienne Decroix, pela escola Marcel Marceau, pelo trabalho com o Teatro de Soleil e por anos de aprendizado junto a mestres do teatro tradicional de Bali. Em meados dos anos 90, ele veio para o Brasil e desde então desenvolve por aqui uma das mais consistentes pesquisas do teatro brasileiro contemporâneo ao lado da Ana Teixeira na companhia Amok. Stefani, o que levou você a escolher o Brasil como lugar de vida e de criação?
1: Como lugar de vida é a própria Ana Teixeira, com quem eu casei, que é minha companheira de trabalho também, que foi estudar na França, que passou quase 10 anos na França, se formou em Paris. A gente se conheceu na escola do Étienne Decroix, que é um dos grandes mestres do teatro do século XX, que já faleceu. E casamos em Paris e ela me trouxe em 95 para o Brasil e fiquei até agora.
0: E aqui, quando você chegou, né, você teve essa experiência grande, né, tanto na França, depois você foi para Bali. E quando chegou ao Brasil, o que, que o Brasil acrescentou a esse trabalho, essa pesquisa, né, de corpo que você já fazia?
1: A gente fazia, na verdade, de corpo teatral, quer dizer, não é só corpo, é um corpo teatral, vamos dizer, porque sou muito perto do teatro clássico. Foi formado também por pessoas que são da Comédie Française, que é a escola de teatro mais antiga em Paris. Então, eu tive uma formação que passou pela tragédia clássica. Então, fazer essa ponte entre uma presença do ator, uma presença do corpo muito trabalhada e o diálogo com textos, que eles sejam clássicos ou modernos, na verdade. Então, a gente dialoga com o teatro, a gente faz a proposta de um ator em cena extremamente físico, mas para um teatro que é um teatro de texto também. O Brasil, para continuar na sua pergunta, foi uma experiência incrível. Estou aqui há mais de 30 anos. O Brasil, quando eu cheguei em 95, era muito diferente antes das redes sociais. Então, era uma terra muito mais distante. Chegar na América do Sul foi muito interessante. E começar a trabalhar imediatamente me conectou com todas as tradições populares daqui, que vão do repente, do mamulengo. Tem muitas tradições que são lindas. Mergulhei, bebi muito dessas fontes, dessa riqueza que eu encontrei aqui. Porque a Europa é um continente muito clássico. Nossas formações, nossa herança é muito clássica. Chegando aqui, eu encontrei essa herança, mas já revisitada, digerida pela potência da cultura brasileira. E isso foi muito interessante. Em todo caso, nesse diálogo com minha herança francesa, clássica, encontrando a riqueza da cultura brasileira.
0: Que legal! E aqui no Trilha das Artes, a conversa é embalada por músicas especialmente escolhidas por nosso convidado. Então a gente dá um tempinho na conversa com o Stefani Brode para ouvir a cantora e compositora argelina Suad Massi com a sua Entawena. Não sei se pronunciei certo o nome da música, hein, Stefani?
1: Acho que sim.

0: Stefani, fala um pouquinho sobre essa artista pra gente, por favor, e também sobre a escolha dessa música.
1: Então, a comunidade argelina, marroquina, da Tunísia também, é muito grande, né, na França, em Paris. Na adolescência, na pré-adolescência, tinha muitos amigos marroquinos e argelinos. E minha primeira viagem fora da França, eu tinha 12 anos, eu fui convidado para ser 3 meses no Marrocos, numa família em Casablanca. Me marcou muito. Eu já tinha, desde a pré-adolescência, uma proximidade com a cultura desses países. Eu gosto muito da musicalidade dos instrumentos, da diversidade dos instrumentos, da riqueza que tem a música no continente africano, de um modo geral. Mas aqui estamos na África do Norte. E essa cantora, ela é argelina francesa também. Então, ela mora em Paris, ela é descendente de argelina. Então, ela também faz ela tem esse diálogo entre as duas culturas, a cultura francesa e a cultura argelina. Então, ela canta em argelina e em francês, dependendo das músicas. Gosto muito dela, escuto ela há muito tempo.
0: Que legal. Obrigado por trazer ela aqui para os nossos ouvintes, né? Para eu conhecer também, não conhecia. Ótima dica aqui. E agora, voltando ao trabalho desenvolvido na companhia Amok, vocês promovem também muitas oficinas e formações, além das montagens dos espetáculos,
1: sim,
0: né?
1: Sim.
0: Nesse trabalho, né, de formação, o que mais interessa para vocês, para transmitir para esses artistas da nova geração, que vão lá, vocês têm um espaço próprio também, né? Queria que você falasse também sobre espaço próprio, mas o que mais interessa para vocês para transmitir para quem procura a Amok?
1: Primeiro, eu acho que é muito importante, como atores, geralmente a gente tem formações de um ano, são oficinas, e na verdade, como qualquer profissional, a gente tem que se formar bem, para poder dialogar com os outros profissionais, para não se envergonhar de fazer teatro, poder olhar um médico nos olhos e dizer, eu sou ator, eu trabalho, começo a trabalhar cedo de manhã, como qualquer profissional, precisamos cuidar da nossa formação, porque às vezes pode parecer que aquele que faz teatro é aquele que não sabe fazer outra coisa e acaba ficando no teatro. No entanto, é uma escolha, é uma formação constante, tem muitas possibilidades, tem muitas formas pedagógicas para formar o ator no seu trabalho de corpo, no seu trabalho com a voz, com o texto. Então, a gente defende essa ideia que o ator, ele precisa, para poder dialogar com o diretor e com o autor, com a obra, ele tem que ter uma autonomia. Não é qualquer um que se torna ator. Não basta ser interessante e se colocar no palco e começar a falar. Para se tornar o outro, que às vezes é muito distante de mim, esse outro que pertence a uma outra época, às vezes a uma outra cultura, que tem um percurso de vida que é totalmente diferente de mim, eu não posso só buscar na minha própria experiência. Eu tenho que ter um preparo que me permite me tornar o corpo, a voz dessa pessoa, da história dessas pessoas. A gente trabalha com obras escritas, a gente trabalha também com a realidade, com histórias verdadeiras. A gente vai estrear agora um espetáculo que se chama Incondicionais, que é um mergulho no universo prisional feminino brasileiro, a partir de testemunhos, escritos, reportagens, documentos diversos. E para poder dialogar com a diversidade desses universos, defendemos a ideia que temos que ter um ator muito bem preparado para que seja interessante teatralmente. Então, como qualquer outro profissional, você tem pergunta para um ator, por exemplo, um estudante de teatro, você pergunta para ele o que ele faz, muitas vezes ele vai te dizer, sou ator. Pergunta para um estudante de medicina, ele não vai te dizer, sou doutor, sou médico. Ele vai te dizer, sou estudante de medicina. E um estudante de medicina são anos de formação, não se torna um cirurgião em um ano, em 6 meses. São muitas profissões, profissionais são assim. Então, os artistas da cena também tem que se formar com deixando o tempo de uma formação séria para me viver. Isso é muito importante. Então, eu tenho 60 anos, a Ana que dirige comigo é 61. Temos muito percurso, muitas coisas, acredito, a compartilhar. E a gente gosta muito de pedagogia. Faz parte do nosso trabalho. Então, não é só as montagens. Nossa sede recebe muitos alunos. Muitas outras oficinas também de outros profissionais. Ele é um espaço de intercâmbio e formação. A gente gosta muito disso.
0: É muito bonito ver esse outro lado também, né? Esse lado complementar, né? Nenhum outro lado, né? Da companhia também, esse lado da formação, né? Dessa companhia que tem quase 30 anos, né, Stefani? Sim. E aí, eu queria que você tentasse avaliar, assim, quais foram as principais transformações que você observa no trabalho desenvolvido pela companhia nesses 30 anos. O que mais mudou e o que permanece? O que é o grande pilar de vocês, assim?
1: A gente tem mestres que permanecem, as pessoas que nos formaram, as referências que a gente tinha, como em psicologia, a gente pode estar em 2026, o Freud, o Lacan, continua sendo psicólogos que precisam ser estudados e que são base na formação e no de um psicólogo tradicional, vamos dizer. Então, tem esses clássicos, esses mestres clássicos, tem tradições também que a gente gosta bastante, tradição da Ásia, o teatro asiático é muito rico, japonês, da Indonésia, da China, enfim, a gente vai da Índia, o Kathakali, então essas grandes tradições permanecem presentes ao longo dos anos, e depois tem um mundo que está em movimento, então aparecem novas formas de trabalhar, novas técnicas, novos grupos, novos pedagogos, novas pedagogias, então é importante para qualquer um ficar em contato com essas mudanças também, para não ficar agarrado em uma época e a determinadas formas. Então a gente tenta ficar de pé e caminhando entre as formas clássicas, que são, para nós, que são ainda muito válidas, e essas novas formas que aparecem, a riqueza dos novos movimentos, dos novos diretores, para se alimentar delas, as digerir, porque às vezes é um diálogo entre diversas coisas e isso é interessante.
0: Que legal essa diversidade, né? Ela é sempre muito rica também, né? Mas eu peço licença na conversa para chamar a outra escolha musical do nosso convidado Stefani Brod. Quem chega agora é Léo Ferrer com a sua Avec Le Temps.

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1: Eu queria que você comentasse essa escolha também, né? O Léo Ferrer, ele nasceu em Mônaco, mas também morou na França, né? Assim como a tua escolha anterior, parece que essas duas músicas talvez dialoguem essas escolhas. Fiquei com essa impressão.
2: O Léo Ferrer, na verdade, ele é quase um cantor da minha mãe, entendeu? Que ficou para mim. Ele de uma outra época, era um poeta francês, anarquista, então,
1: né?
2: Naquela época, uma pessoa muito intensa, com uma integridade muito, muito forte, que não tinha um percurso comercial, mas assim, um percurso paralelo, uma personalidade muito interessante. Ele tem letras que são incríveis, e essa música, em particular, Avec le Temps, é uma música que eu escuto desde a infância e que eu continuo escutando ainda. Sobretudo agora com 60 anos, porque ela fala do tempo que passou, das coisas que se apaga, das pessoas que se vão, dos amores que se vão, das mudanças da vida. Ela tem uma certa tristeza no conteúdo, mas ela é muito bonita na letra e na mensagem que ela carrega.
1: Que lindo, que lindo. Obrigada por ela. Stéphanie, você é ator, diretor, coreógrafo, músico, pesquisador e já recebeu diversos prêmios como Shell de melhor ator e melhor figurino, além de outras premiações por seu trabalho na direção, maquiagem, cenário, música. Você acha que o que te permite experimentar a fundo outras funções é fazer parte de uma companhia teatral? É isso que permite essa versatilidade em papéis, digamos assim?
2: Eu acredito que sim, uma companhia e a direção de uma companhia te faz dialogar com os músicos que trabalham com você, ela te faz mais abrangente que se você vai só fazendo um trabalho de ator, trabalhando o seu personagem, um bom profissional, mas a sua preocupação ela está mais em cima do seu próprio trabalho. Como diretor de companhia e com essa responsabilidade de fazer aparecer personagens, de trabalhar os atores que têm personalidade, que são bem diferentes, ela te obriga a abrir o seu leque de trabalho e a te tornar um pouco um homem orquestra. Eu gosto de farejar, eu gosto de ficar com os músicos, eu gosto de ficar com as pessoas que fazem os projetos de luz, eu gosto de ficar em tudo que envolve a cena, na verdade, não só no palco, mas em volta do palco. Eu acho um universo muito rico. Então, se ao longo dos anos, eu gosto muito de figurino, gosto muito de desenvolver esse... Porque ela vai junto com o desenvolvimento dos personagens. Para nós, o figurino ele não chega no último momento da criação como algo que a gente coloca no último momento. Ele vai se desenvolvendo junto com a criação. A gente tem processos de trabalho, por exemplo, esse último espetáculo, são 5 meses de ensaios, 5 dias por semana, de segunda a sexta. Então, é um tempo de trabalho muito, muito grande. E o figurino, ele começa desde o início. A gente vai colocar, a gente tem um acervo de figurino, a gente coloca tudo que a gente tem, e aí os atores vão começar a trabalhar, a gente vai em diversas direções, a gente modifica, a gente gosta muito de outras culturas também, de dialogar. Às vezes pode ter um pedaço, um elemento do figurino que vem do Peru, com outro elemento que vem da Indonésia, um outro da França, outro do Brasil. Você vai fazer dialogar, revisitando nesse diálogo a origem mesmo de cada peça de figurino para desenvolver o seu personagem. A gente tem essa licença poética e um mergulho no universo musical, no universo de imagem, no universo de tecidos. Eu acho muito, muito interessante como diretor não só focar no trabalho da cena, no desenvolvimento da cena, mas desenvolver a cena e o trabalho dos atores com tudo que cerca a cena. E isso passa pela música, pela luz, pelo figurino.
1: Agora, dentre todas essas funções, assim, qual que te dá mais prazer? É a direção? Qual que te dá mais frio na barriga?
2: A direção dá mais frio na barriga, eu diria, para nós, pela responsabilidade, mais uma vez, que a gente tem diante dos atores que vão estar no palco. Porque minha primeira preocupação não vai para mim, mas vai para eles. Sou ator também, eu sei o que é se apresentar diariamente diante de um público. E você está muito, como dizer, em defesa, quer dizer, você se amostra, você se coloca a nua na frente do público. Tem o risco de ser mal criticado, de ser julgado. Então, a minha principal preocupação é com as pessoas que vão estar em cena. Eu trabalho muito o ator, para que ele seja forte, para que ele seja confiante, para que o personagem seja crível. Por isso, meses de trabalho, para ter o tempo de buscar, de buscar longe e de trazer, e na verdade de compartilhar com o público o fruto dessa pesquisa e desse trabalho. Mas quando eu falo de direção, para mim isso inclui tudo que a gente está conversando, na verdade, uhum. A cena como um todo e esse diálogo entre os diversos elementos que compõem a cena, que vai do autor ao figurinista, ao músico, porque eles não são isolados, sim. Cada um do seu lado. O que é interessante é essa dança que se vai se orquestrando, que vai se construir entre todos.
1: É tudo muito interligado, muito orgânico,
2: bonito.
1: Né?
2: É humanamente bonito. E o trabalho na sala de ensaio é quase o mais bonito. É um trabalho que o público não vê. Ele pertence à intimidade da sala de ensaio. Só aqueles que passaram 5 meses juntos que sabem dos esforços, das quedas, dos medos, das dificuldades, dos momentos em que a gente está se dizendo não vai funcionar e, de repente, uma porta se abre. São dias de trabalho, uma cena que resiste, umas semanas de trabalho e, de repente, algo se entra e abre e a gente vai cavando, farejando. E tem um ator que tem mais dificuldade que os outros e o grupo por inteiro sustenta esse ator, ajuda. Todo mundo trabalha todos os personagens. Não tem a ideia de eu vou trabalhar o meu personagem. As mulheres trabalham os papéis de homens, os homens trabalham os papéis das mulheres. O que faz que um personagem, mesmo se ele fica comigo depois, ele foi trabalhado por todos. Tem um pouco do suor, da imaginação e do esforço de todos em tudo. E isso é muito interessante. É um trabalho de um coletivo. É isso que diferencia, talvez, as companhias de teatro de outros projetos. Esse espírito de grupo que é muito importante, que sim. Norteia o trabalho de uma companhia.
1: É, e que deixa cada vez mais forte, né? Que bonito, muito lindo você compartilhar esse processo com a gente. Mas agora vamos com mais música. E quem chega agora é o camaleão do rock, David Bowie, com a sua Five Years.
2: Sim.

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1: Por que que você trouxe justamente essa, Stefani?
2: Porque eu gostava dele como personagem, David Bowie, me marcou também. E continuo, na verdade, são músicos e músicas que eu escutava quando eu era mais jovem e algumas, justamente, que eu continuo a escutar até hoje. Então, é a força de um músico. E tem esse álbum antológico, que é o Ziggy Stardust, do David Bowie, onde tem essa música que eu acho fantástico, que não saiu de moda. Minha filha escuta também, enfim, se passa de uma geração para outra e continua a permanecer atual, apesar do tempo que passa.
1: Com certeza. E agora eu queria falar sobre o projeto mais recente de vocês, o espetáculo Incondicionais, né, que você já começou a citar até, que ele se debruça sobre o universo carcerário feminino. E essa questão da busca por temas ligados à realidade social é uma marca forte, né, outra marca forte da Companhia Amok. Eu queria que você contasse um pouquinho como foi esse processo de pesquisa para o trabalho, que foi um trabalho de pesquisa muito intenso, né?
2: Sim, foi uma dramaturgia nossa também, que a gente não trabalhou a partir de algo escrito. A gente começou a mergulhar no trabalho de diversos pesquisadores teóricos e a partir de, vamos dizer, são quatro livros que são referências para nós. Um que se chama Presos que Menstruam, a brutal vida das mulheres tratadas como homens nas prisões brasileiras, que é da Naná Queiroz. Um outro que se chama Prisioneiras, que é do Drauzio Varela, que é uma referência também aqui no Brasil. Um terceiro livro que se chama Prisioneiras também, que é Vida e Violência Atrás das Grades. E o último, que é a maior referência, talvez, para essa montagem, que se chama Cadeia, que é de uma pesquisadora chamada Débora Diniz, relatos sobre mulheres. Mas é um mergulho, sim, sobre as penitenciárias femininas brasileiras. A gente tenta dialogar com o mundo em que vivemos. Acreditamos que o teatro tem essa função, tem esse papel de trabalhar com a atualidade e de apresentar as histórias que podem acontecer, filtrado pela poética, como eu falei, do teatro. Então, encontramos um primeiro livro, ele ficou muito interessante, e a gente começou a abrir o trabalho, construindo uma história que coloca em cena, e na verdade, um dia de atendimento da equipe de cuidado de uma penitenciária, de cuidado que são as psicólogas, assistentes sociais, médicas, que cuidam das detentas e que resgatem um pouco a humanidade das detentas num universo que é muito, muito frio, onde muitas vezes o que interessa é só a ordem, de respeitar a ordem, não trazer conflito dentro da cadeia. Porque os rostos mudam, os nomes das detentas mudam, mas no final todas se parecem um pouquinho, né, nesse lugar. E, no entanto, cada história é uma história. Uma história de vida. O que a gente resgata é a história de quatro detentas através desses atendimentos com as cuidadoras, que são mulheres também, que são chamadas as jalecos brancos nos presídios.
1: Oi, Stefani, infelizmente o nosso tempo está chegando ao fim, então eu queria te fazer uma última pergunta, que é sobre o nome da companhia, né? Essa é uma palavra de origem malaia e significa um estado de fúria incontrolável, uma febre louca e desenfreada que culmina em morte. Como que foi a escolha dessa palavra Amok para batizar a companhia de vocês?
2: Então, justamente, a gente queria, naquela época, foi em 98, desculpa, cheguei em 95, foi em 98, a gente procurava um nome para a companhia, a gente não queria um nome que seja que a gente pudesse identificar imediatamente, como Teatro do Sol, Teatro da... Não sei, a gente queria algo mais neutro, em todo caso, que não evoque imediatamente nada. Gostamos do nome, que é um nome curto, e gostamos do significado, que tem a ver com o teatro, que tem a ver com Antonin Artaud, que é uma referência para nós muito forte, que é um pensador, dramaturgo, ator francês, que nos anos 30 desenvolveu o teatro da crueldade. E eu senti essa febre que toma conta, que enlouquece as pessoas, que pode ir até a morte. O sentido nos pareceu potente para o teatro, para todas as possibilidades de trabalho que se apresentam, que são possíveis através do teatro.
1: Que legal, que legal. Stefani, foi um prazer imenso falar com você, conhecer a sua trajetória, falar sobre a Amok. A gente deseja muito sucesso para Incondicionais e para todos os outros projetos de vocês. Nosso microfone está aberto aqui para os próximos projetos também.
2: Obrigado e um grande abraço.
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1: E ao som do cantor, compositor e pianista francês Arthur Ashe, a gente encerra o programa de hoje, que teve produção e apresentação minha com sonoplastia do Newton Gomes. Este e outros programas estão disponíveis em nosso portal, radio.câmara.leg.br. Eu sou a Mônica Montenegro e na próxima semana estou de volta com mais um bate-papo imperdível com um grande nome da nossa cultura. Até lá!
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12: Em Brasília, 7h33.
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13: Muito boa noite para você. Essa é a sua Rádio Câmara e Maria Bethânia.

0: Com a Martinália de Mosca, Namora Comigo, Tribalistas, É Você. Baleiro, Proibida Pra Mim, Maria Bethânia de Gonzaguinha, Explode Coração.
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6: Em Brasília, 7:47.
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0: Você ouve Almério, de Tiago Martins, Queria Ter Pra Te Dar.